0: obrigados a declarar o imposto de renda em 2025, não entregaram a declaração, tiveram o imposto retido na fonte em 2024 e têm até R$ 1.000 a receber. Para receber, é necessário que o CPF esteja regular e vinculado a uma chave Pix. Para saber se tem direito, a consulta poderá ser feita pelo site ou pelo aplicativo da Receita Federal a partir desta quarta-feira. Também será possível conferir a declaração simplificada feita pela Receita e incluir informações, se necessário, além de fazer ajustes antes da conclusão do processamento. O órgão orienta que a consulta seja realizada apenas pelos canais oficiais para garantir a segurança das informações. O pagamento vai ser feito no dia 15 de julho, diretamente na conta vinculada à chave Pix do tipo CPF. Graziela Mendonça, para a Voz do Brasil.
1: A Receita Federal ressalta que este lote especial de restituição automática não faz parte do calendário regular de restituições.
2: Os lotes regulares continuam sendo pagos normalmente aos contribuintes que entregaram a declaração dentro do prazo legal. O próximo lote regular está previsto para o dia 31 de julho.
1: Começaram hoje os pagamentos do seguro defeso referentes a períodos de proibição da pesca anteriores a 2026.
2: No valor de um salário mínimo por mês, o seguro é destinado a quem precisa interromper a atividade durante o defeso para proteger a reprodução dos peixes.
3: Márcio Luiz Nascimento é pescador em Santa Catarina e ele conta como se prepara para o período de defeso em que a pesca fica proibida.
4: É, a gente que é pescador, a gente sempre pensa no inverno, né? Que é para nós esse período agora, então a gente tem que se programar, guardar uma moedinha trocada, né? Para se manter sustentável que a família.
3: Nos períodos de defeso, ou seja, a pausa devido à reprodução das espécies, os pescadores artesanais têm direito ao seguro defeso no valor de um salário mínimo mensal. Nesta terça-feira, começaram os pagamentos referentes aos períodos de defeso anteriores a 2026. Os valores estão sendo depositados em parcela única para pescadores artesanais que tiveram o direito ao benefício reconhecido e aguardavam a emissão do pagamento. Tem direito os trabalhadores que já solicitaram auxílio dentro do prazo, cumpriram todos os requisitos e tiveram o pedido aprovado pelo Instituto Nacional do Seguro Social, INSS. Os pescadores artesanais podem consultar a situação do pagamento pelo aplicativo Carteira de Trabalho Digital ou pelo portal Emprega Brasil no endereço empregamaisbrasil.trabalho.gov.br/trabalhador. Quem ainda possui pedidos em análise pode acompanhar o andamento do processo pelos canais oficiais Meu INSS, site e aplicativo e Central 135. Reportagem Gabriela Noronha.
1: E também sobre o assunto, eu e Mariana Jungmann conversamos mais cedo com a presidente do INSS, Ana Cristina Silveira. Vamos ouvir.
5: Presidente Ana Cristina Silveira, um prazer ter a senhora com a gente aqui na Voz do Brasil mais uma vez. Vamos falar então de seguro defeso? Ele começou a ser pago aí para os pescadores. E aí a minha primeira pergunta é, ele vai ser pago agora para pescadores de todo o país ou isso varia de acordo com cada região, com cada tipo de pesca, por exemplo, se de rio ou de mar?
6: O seguro defeso pescador artesanal, ele vai ser pago para todo o país, para quem fez o requerimento até outubro de 2025, junto ao INSS. Já foi feita a análise e a gente está pagando entre 7 e 11 de julho de 2026 a 121 mil pessoas, no valor de R$ 721 milhões.
1: E quem está apto a receber?
6: Todos que fizeram a solicitação dentro do prazo até outubro de 2025, que levaram as documentações necessárias, porque a partir de novembro de 2025, a competência passou a ser do Ministério do Trabalho e Emprego. Então, a partir daí, será pago pelo Ministério do Trabalho.
5: Agora, presidente, se o pescador tiver um emprego com carteira assinada, por exemplo, ele pode receber o seguro mesmo assim?
6: Não. O seguro defeso pescador artesanal, ele é direcionado a pescadores profissionais que exercem a pesca como única fonte de renda. Ele não pode receber nem benefício assistencial, nem outro benefício previdenciário, exceto auxílio acidente e pensão por morte de um salário mínimo.
5: É, eu faço essa pergunta porque a gente lembra que alguns pescadores, às vezes, também trabalham em outras atividades rurais. Mas, então, nesse caso, seguro defeso só para quem tem a pesca como atividade exclusiva.
6: Isso, quem exerce a pesca de forma profissional, sozinho ou com sua família em regime de economia familiar.
1: Presidente, quais são os documentos que o pescador deve apresentar ao INSS para solicitar o seguro e por onde ele começa a fazer esse pedido?
6: Então, a partir de novembro de 2025, ele vai fazer esse requerimento no portal Emprega Brasil ou na carteira de trabalho digital, uma vez que a gestão do seguro defeso pescador artesanal passou a ser do Ministério do Trabalho e Emprego. A documentação permanece a mesma. São os documentos pessoais, o registro geral de pesca a partir de um ano e também o comprovante de contribuição referente ao produto que ele comercializa.
5: E, aliás, aqui é muito importante a gente lembrar que os pescadores precisam manter os seus registros atualizados. Isso é feito com o Ministério do Trabalho, não é feito com a Previdência Social, mas é sempre bom a gente reiterar aqui a importância de que eles tenham o registro regularizado para que eles possam ter direito ao seguro-defeso, né, presidente?
6: Isso, ele faz a partir de um aplicativo do Ministério da Pesca e Agricultura e ele tem que ter esse registro há mais de um ano para poder ter direito ao seguro-defeso pescador artesanal.
5: Perfeito.
1: E os pescadores que já fizeram pedido e não receberem, podem recorrer? Como é que procede nesse caso?
6: Então, essa pergunta ela é muito importante, porque nesse período de 7 a 11 de julho de 2026, serão pagos os pedidos já analisados, mas ainda não analisamos todos. Nós vamos analisar o restante nos próximos 60 dias. Então, só cabe recurso quando o requerimento for negado. Então, enquanto estiver em análise, não cabe recurso.
5: Muito bem, nós conversamos com Ana Cristina Silveira, presidente do INSS. Presidente, muito obrigada pela sua entrevista aqui à Voz do Brasil.
6: Eu agradeço, é um prazer estar aqui com vocês na EBC e na Voz do Brasil.
2: O câncer de mama é a principal causa de morte por câncer entre mulheres no Brasil e no mundo.
1: E para tratar os casos mais agressivos da doença, foi aprovado esta semana um novo tratamento que consiste na aplicação, na ampliação do uso de um medicamento já disponível no país.
7: Pacientes com câncer de mama poderão usar uma nova medicação para o tratamento da doença. A Agência Nacional de Vigilância Sanitária aprovou uma nova indicação terapêutica para o medicamento Enhertu, Trastuzumab deruxtecana, que já é registrado no Brasil para câncer de mama. A indicação é para o tratamento auxiliar de pacientes adultos com câncer de mama HER2 positivo, que apresentam doença invasiva residual, mesmo após quimioterapia e cirurgia. O câncer de mama é o tipo de câncer mais diagnosticado no mundo e a principal causa de morte por câncer entre mulheres. Aqui no Brasil, entre 10% a 19% dos casos há a presença do HER2, o subtipo associado à maior agressividade e pior prognóstico. A nova indicação da Anvisa se baseou em estudo que demonstrou melhora clinicamente relevante na sobrevida livre de progressão. Os resultados mostraram redução de 53% no risco de recorrência invasiva ou morte com o uso do Enhertu. Daniele Popov para a Voz do Brasil.
2: E a Anvisa alerta que as canetas emagrecedoras de tisepatida, contrabandeadas do Paraguai e comercializadas ilegalmente no Brasil, não têm a mesma eficácia e segurança dos medicamentos registrados no país.
1: Segundo a agência, não há evidências de que esses produtos sejam equivalentes aos aprovados para uso no Brasil.
8: A Agência Nacional de Vigilância Sanitária informou que não há comprovação de que as canetas de tisepatida contrabandeadas sejam equivalentes aos medicamentos registrados no Brasil. Uma análise realizada pelo Centro de Informação e Assistência Toxicológica da Unicamp testou marcas vendidas ilegalmente em redes sociais no país. Segundo a Anvisa, os testes realizados identificaram apenas a presença do princípio ativo, além da concentração e da estrutura molecular da substância. A agência explica que para comprovar que dois medicamentos são equivalentes, é preciso fazer estudos específicos em centros credenciados. Esses testes avaliam, por exemplo, como o medicamento é absorvido pelo organismo, quanto da substância chega à corrente sanguínea e quanto tempo ela leva para ser eliminada. A agência também informou que as análises feitas pela Unicamp não verificaram aspectos como a absorção do medicamento, a presença de impurezas ou contaminantes, a esterilidade do produto e o cumprimento das boas práticas de fabricação. Por isso, segundo a Anvisa, não é possível concluir que as canetas tenham a mesma eficácia, segurança e qualidade dos medicamentos aprovados para uso no Brasil.
7: Thaís de Araújo, para a Voz do Brasil.
2: O Ministério da Saúde e o IBGE realizam a terceira edição da Pesquisa Nacional de Saúde.
1: A coleta de dados vai até 30 de novembro.
2: A pesquisa reúne informações sobre as condições de saúde da população, fatores de risco, acesso aos serviços de saúde e determinantes sociais.
1: Nesta edição, aproximadamente 140 mil domicílios serão visitados. O questionário individual será aplicado a um morador com 15 anos ou mais.
2: Desta vez, a Pesquisa Nacional de Saúde vai contar com coleta de sangue e urina em uma amostra da população de 15 mil a 20 mil participantes com 35 anos ou mais.
1: Entre os exames previstos estão hemograma, hemoglobina glicada, creatinina, ácido úrico, sódio e potássio, além de sorologia para chikungunya e dosagem de chumbo e mercúrio.
2: Proprietários de imóveis rurais podem acessar por meio do aplicativo Meu Imóvel Rural documentos e informações sobre seus imóveis em um único ambiente digital.
1: A plataforma permite também o compartilhamento de dados com bancos e cooperativas, além de informar sobre condições climáticas.
9: Proprietários de imóveis rurais podem reunir em um único aplicativo documentos e informações que antes precisavam ser consultados em diferentes sistemas públicos. Disponível gratuitamente para celulares Android e iPhone, o acesso é feito com a conta GovBR. O coordenador-geral da Secretaria de Transformação do Estado do Ministério da Gestão e Inovação em Serviços Públicos, Carlos Guedes de Guedes, destaca as vantagens do serviço.
10: O agricultor hoje tem na palma da mão os seus documentos, os documentos da propriedade.
9: Além de consultar dados do Cadastro Ambiental Rural, do Sistema Nacional de Cadastro Rural, do Sistema de Gestão Fundiária e do Cadastro Nacional da Agricultura Familiar, o aplicativo permite emitir o certificado de cadastro de imóvel rural e compartilhar informações com cooperativas, instituições financeiras e assistência técnica, sem informar a senha da conta GovBR. Duas novas funcionalidades ampliam os serviços oferecidos pelo aplicativo. O Tô em Dia verifica possíveis pendências que podem dificultar o acesso ao crédito rural e orienta como regularizar a situação. Já o Produção Certa reúne informações que ajudam o produtor no planejamento da produção, como detalha o coordenador Carlos Guedes de Guedes.
10: Se ele planta milho, o zoneamento climático vai dizer para o agricultor qual é a melhor época de plantar milho e que ali ele vai poder pegar o crédito rural oficial, ali ele vai poder pegar o seguro rural, porque ele está plantando na hora certa. Da mesma maneira, se ele planta, né, milho, ele quer saber o custo de produção do milho, ele vai ter a informação a partir dessa parceria com a Conab, onde está o custo de produção e o preço do milho nos principais centros produtores e consumidores do país. E se ele quiser saber a previsão do tempo, ele consegue também ver essa informação a partir do Zoom no município da localização da propriedade.
9: O aplicativo Meu Imóvel Rural atende tanto os agricultores familiares quanto médios e grandes produtores rurais. Reportagem Caroline Blaut.
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2: Filmes e festivais de cinema nacionais podem se inscrever para receber apoio do Banco Nacional de Desenvolvimento Econômico e Social, o BNDES.
1: Serão destinados recursos a 5 filmes de longas metragens e a 3 festivais de cinema nacionais.
2: Saiba como participar na reportagem de André de Barros Lima.
12: O banco vai patrocinar 15 filmes de longas metragens divididos em 5 categorias. Ficção grande público, ficção destaque de crítica, documentário, animação e selecionado em festival internacional. O edital também vai apoiar 3 festivais de cinema nacionais e vai contar com reserva de vagas pelo critério de indução regional para participantes da cadeia produtiva do audiovisual das regiões Norte, Nordeste e Centro-Oeste, As inscrições para o edital de cinema do BNDES estão abertas até o dia 13 de agosto. Você pode obter mais informações sobre o edital no site bndes.gov.br. Reportagem André de Barros Lima.
1: Audiovisual nacional na palma da mão.
2: A plataforma Tela Brasil, que reúne filmes, documentários e animações brasileiras, agora está disponível na loja de aplicativos do sistema Android.
1: O catálogo reúne 555 obras, incluindo longas, curtas e produções premiadas internacionalmente.
13: Já está disponível para Android e iOS o aplicativo do Tela Brasil. Agora é possível assistir a produções nacionais de filmes na palma da mão. O Tela Brasil é a primeira plataforma pública de streaming do audiovisual nacional. No aplicativo estão reunidas de forma gratuita mais de 500 obras brasileiras entre 1910 e 2025. O acesso é feito apenas com o login na plataforma gov.br. O aplicativo oferece praticamente os mesmos recursos da versão para navegador, como busca por títulos, navegação por categorias, criação de listas, histórico de exibição e reprodução automática. A plataforma também possui recursos de acessibilidade na maior parte do catálogo dos filmes, como legendas descritivas, audiodescrição e tradução em libras. O acervo reúne obras audiovisuais brasileiras, abrangendo diferentes gêneros, como ficção, documentário, animação e experimental. São produções em longa, média e curta metragem. Há ainda uma seleção especial com produções e coproduções brasileiras que marcaram presença no Oscar desde 1960. Para assistir, basta acessar o site telabrasil.cultura.gov.br ou buscar o Tela Brasil na loja de aplicativos do seu celular. Reportagem Edinaldo Júnior.
2: O Ministério da Cultura, em parceria com o CNPq e o Ministério do Trabalho e Emprego, lançou uma chamada pública para implantação de incubadoras da economia criativa.
1: A medida atende a quem trabalha com expressões artísticas e entidades culturais.
2: Pesquisadores e instituições de todo o país já podem enviar projetos científicos e tecnológicos que ofereçam suporte técnico e de formação a trabalhadores, coletivos e empreendimentos culturais.
1: As propostas devem ser enviadas até o dia 10 de agosto. O resultado será divulgado no dia 30 de outubro.
2: O edital completo com as regras de participação já está disponível na página do Ministério da Cultura, em gov.br/cultura.
1: E essas foram as notícias do Governo do Brasil.
2: Uma realização da Secretaria de Comunicação Social da Presidência da República.
1: Com produção da empresa Brasil de Comunicação.
2: Fique agora com as notícias do Poder Judiciário e do Congresso Nacional. Uma boa noite.
1: Boa noite para você e até amanhã.
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16: STF valida lei da Bahia contra desinformação sobre epidemias e pandemias.
17: Justiça Eleitoral inicia convocação de mesários nesta terça-feira.
16: STJ afasta possibilidade de reconhecimento de papiloscopistas da Polícia Federal como peritos oficiais.
17: Boa noite, eu sou Marcela Luiza.
16: Eu sou Walter Lima.
17: O Supremo Tribunal Federal decidiu que é constitucional a lei da Bahia que estabelece multa para a divulgação de informações falsas sobre epidemias e pandemias.
16: A decisão foi tomada por maioria de votos em sessão do plenário virtual. Judite Aragão.
18: A lei baiana prevê multa de R$5.000 a R$20.000 para quem divulgar informações falsas por meios impressos, televisão, rádio ou plataformas eletrônicas, sem citar a fonte primária. A norma também alcança quem produz ou dissemina esse conteúdo de forma dolosa e quem utiliza mecanismos automáticos para ampliar a circulação das informações falsas. A ação foi proposta pelo Partido Liberal, que alegava invasão da competência da União para legislar sobre telecomunicações e radiodifusão, além de violação à liberdade de manifestação do pensamento e à liberdade de imprensa. Mas prevaleceu o voto do ministro Alexandre de Moraes. Para a maioria, a lei trata principalmente da proteção da saúde pública. Temem que estados também podem legislar. Segundo o ministro, a referência aos meios de comunicação é apenas acessória e não transforma a norma em legislação sobre telecomunicações.
17: Justiça Eleitoral inicia convocação de mesários.
16: Eles vão atuar nas eleições deste ano. Fábio Ruas.
19: As juízas e os juízes eleitorais têm até 28 de agosto para publicar edital com a nomeação das mesárias e mesários que vão atuar no primeiro e em um eventual segundo turno das eleições 2026. A carta de convocação vai informar a função a ser desempenhada, além de data e local da eleição e do treinamento. Em caso de impedimento legal, a pessoa tem até 5 dias para recusar. As mesárias e mesários têm direito a 2 dias de folga para cada dia trabalhado. Auxílio alimentação de R$ 65,00 por turno. Tem preferência em caso de empate em concursos públicos que tem essa previsão no edital e pode contar como atividade extracurricular em universidades conveniadas.
17: STJ afasta a possibilidade de reconhecimento dos papiloscopistas da Polícia Federal como peritos oficiais.
16: Esse reconhecimento poderia levar a um movimento de equiparação salarial. Fátima Uchoa.
20: O papiloscopista tem a função de identificar pessoas, por exemplo, por meio das impressões digitais. A decisão da segunda turma do STJ reformou o acórdão do TRF1 que havia mantido a sentença favorável à ação civil pública do Ministério Público Federal para invalidar atos administrativos da Corregedoria Geral da Polícia Federal que proibiam o reconhecimento dos papiloscopistas como peritos. Para o ministro relator Teodoro Silva Santos, os papiloscopistas policiais federais não estão incluídos no rol de peritos oficiais de natureza criminal previsto em lei, que menciona apenas peritos criminais, médicos legistas e odontolegistas.
17: Brasil bate recorde histórico na contratação de jovens aprendizes, segundo o Ministério do Trabalho e Emprego.
16: E o Judiciário Trabalhista contribui com essa conquista, fortalecendo o acesso ao mercado de trabalho. Rossini Gomes.
21: O Brasil registrou 726 mil jovens aprendizes contratados entre janeiro e abril deste ano. Para a Justiça, esse balanço é reflexo das iniciativas de combate ao trabalho infantil. Por isso, atualmente, mais de 10 tribunais regionais do trabalho desenvolvem ações para incluir quem tem entre 14 e 24 anos no mercado formal, por meio do programa Jovem Aprendiz. Dentre os direitos trabalhistas e previdenciários estão carteira de trabalho assinada, 13º salário, vale transporte e férias no mesmo período da escola ou da faculdade. A Justiça do Trabalho quer garantir acesso seguro ao emprego com formação educacional.
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17: Uma boa noite.
16: E até amanhã.
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23: Eu sou Paula Groba.
24: E eu sou Humberto Pinheiro.
23: E estes são os destaques de hoje do Jornal do Senado, que começa agora.
24: Senado aprova e segue para sanção aumento de penas para crimes sexuais contra crianças em ambiente virtual.
23: Partidos podem ser incluídos em fiscalização contra lavagem de dinheiro.
24: Avança no Senado criação do Programa Nacional Metano Zero.
23: Boa noite.
24: Boa noite.
23: O avanço da inteligência artificial trouxe novas possibilidades, mas também abriu espaço para crimes cada vez mais sofisticados.
24: Para enfrentar essa realidade e reforçar a proteção de crianças e adolescentes, o Senado aprovou um projeto que aumenta as penas para diversos crimes sexuais, inclusive quando a tecnologia é usada para produzir ou manipular imagens e outros conteúdos de exploração sexual infantil. O texto segue agora para sanção presidencial. Especial. Repórter Pedro Pincer.
0: Nos casos de produção, reprodução, direção, fotografia, filmagem ou registro de conteúdo de violência sexual contra criança ou adolescente, assim como a sua venda ou exposição, a pena atual é de 4 a 8 anos de reclusão e multa. O projeto eleva essa punição para 4 a 10 anos de reclusão e multa. O texto ainda aumenta a pena em um terço se a venda ou a exposição ocorrer por meio da internet, das redes sociais ou de outras tecnologias da informação e comunicação. O relator, senador Fabiano Contarato, do PT do Espírito Santo, informou que entre janeiro e julho de 2025 foram registradas 49.336 denúncias anônimas de abuso e exploração sexual infantil.
3: Nesse cenário, temos que o incremento de penas, sua inserção no rol de crimes hediondos e a ampliação de condutas delitivas promovidas pelo projeto são medidas adequadas e necessárias.
0: O texto também aumenta a punição para quem oferece, troca, disponibiliza, transmite, distribui, publica ou divulga material de violência sexual contra criança ou adolescente. Hoje, a pena prevista para esses atos é de 3 a 6 anos de reclusão e multa. O texto proposto permite aumentar a pena para 4 a 10 anos de reclusão e multa.
23: O senador Plínio Valério, do PSDB do Amazonas, cobrou a votação que amplia a autonomia do Banco Central e inclui o PIX na Constituição. A proposta foi aprovada pela Comissão de Constituição e Justiça em junho. E o senador, que foi relator, lembrou que já expirou o prazo solicitado pelo governo para analisar o texto antes da votação em plenário.
24: Para Plínio Valério, além de fortalecer a autonomia financeira e orçamentária do Banco Central, a PEC garantirá que o PIX permaneça sob responsabilidade exclusiva da instituição, vedando sua terceirização e garantindo a gratuidade para pessoas físicas.
4: Está no nosso relatório. O PIX é do Banco Central. O Banco Central não pode terceirizar e não pode cobrar jamais, taxar jamais pessoas físicas. Garantia maior do que essa não há.
23: E segue para a Câmara dos Deputados um projeto de lei que facilita a importação de bens destinados à pesquisa científica e tecnológica. A proposta busca desburocratizar o processo de importação de insumos por pesquisadores e instituições credenciadas, além de ampliar os mecanismos de isenção tributária.
24: O texto também determina que o CNPq envie periodicamente dados sobre as importações à Receita Federal e à Secretaria de Comércio Exterior para fins de fiscalização e estatística. Além disso, permite que pesquisadores entrem no país com bens científicos como bagagem acompanhada, desde que credenciados. Para o relator, senador Isalci Lucas, do PL do Distrito Federal, o objetivo é dar mais transparência e agilidade ao processo de importação, sem criar exigências desnecessárias ou contrariar outras leis.
23: A Comissão de Segurança Pública aprovou o projeto de lei que inclui os partidos políticos e suas fundações no rol de entidades sujeitas aos mecanismos de controle e fiscalização de lavagem de dinheiro.
24: A proposta quer aumentar a transparência e evitar que recursos de origem criminosa financiem a atividade política no país. Repórter Bruno Lourenço.
5: Os partidos políticos e suas fundações podem passar a ser fiscalizados pelas regras de combate à lavagem de dinheiro. A Comissão de Segurança Pública aprovou a proposta que obriga as legendas registradas no Tribunal Superior Eleitoral a prestar informações sobre movimentações financeiras aos órgãos de controle. A relatora, senadora Ivete da Silveira, do MDB de Santa Catarina, defendeu o endurecimento.
23: É um dos principais responsáveis pelo aquecimento global. Grande parte dessas emissões vem da decomposição de resíduos orgânicos em lixões e aterros, além da agropecuária e de atividades industriais.
24: Para reduzir esse impacto ambiental e transformar parte desses resíduos em energia renovável, a Comissão de Assuntos Econômicos do Senado aprovou a criação do Programa Nacional de Metano Zero. A proposta também incentiva a coleta seletiva e o reaproveitamento de materiais recicláveis e orgânicos. Repórter Márcio Maturana.
6: Para reduzir as emissões de metano, incentivar a coleta seletiva e estimular o reaproveitamento de resíduos recicláveis e orgânicos, a Comissão de Assuntos Econômicos aprovou a criação do Programa Nacional internacional do metano zero. O gás é um dos principais responsáveis pelo aquecimento global. A proposta do metano zero pretende também estimular tecnologias capazes de transformar resíduos agropecuários, industriais e urbanos em energia renovável. O autor do projeto é o senador Fernando Dueire, do PSD de Pernambuco.
7: Esse projeto, senhor presidente, cria um ambiente de segurança jurídica, de previsibilidade para investimentos. Estimula tecnologias como a biodigestão, a anaeróbica e a recuperação energética de resíduos. Fortalece a participação das cooperativas, mecanismos transparentes de certificação, governança e comercialização de créditos ambientais.
6: O texto segue para a Comissão de Meio Ambiente com emendas do relator, o senador Eduardo Braga, do MDB do Amazonas. Uma delas dá caráter voluntário à certificação de origem metano zero para empreendimentos que comprovarem redução de emissões de gases do efeito estufa.
23: E o Brasil vai ganhar uma Universidade Federal do Esporte. Após a aprovação do Senado, foi sancionada a lei que cria a universidade. A instituição terá sede em Brasília.
24: A universidade vai atuar no ensino, na pesquisa, na extensão e na inovação em ciência do esporte. Repórter Henrique Nascimento.
8: A proposta também

0: prevê a formação de profissionais para áreas como treinamento de atletas, gestão esportiva, políticas públicas, saúde, educação e para desporto. Para o atleta paralímpico Leomon Moreno, a criação da universidade pode abrir novas oportunidades para quem vê no esporte um caminho de formação e transformação social.
1: Eu fico muito feliz de ter saído de Ceilândia aqui em Brasília, ter ganhado a vida através do esporte, que eu e todos os outros atletas teremos a oportunidade de poder nos capacitar, nos graduar e contribuir também para que o nosso país seja o país do esporte. Quando a gente alinha o esporte, a educação, transformando em cultura dentro do país, a gente constrói ótimos cidadãos, olhando principalmente para a pessoa em si e não para um detalhe.
0: A proposta foi aprovada pelo Senado em junho, com voto favorável da senadora Leila Barros, do PDT do Distrito Federal. Ela defendeu a formação esportiva como instrumento de cidadania.
2: O esporte, ele é mais do que formar atletas. Nós temos aqui uma nata de grandes atletas e para-atletas que representam com muito amor a nossa pátria. Mas, para além disso, a promoção da cidadania. Nós sabemos o que o esporte fez nas nossas vidas. O quanto o esporte é um braço na saúde, na segurança pública, na educação. Um dos maiores legados que eu trago para a política é o seguinte: na política, infelizmente, a gente não ama todos, como na vida a gente não ama todos. Mas eu aprendi no esporte que o meu era coletivo. A gente tem que se respeitar.
0: Segundo o Ministério da Educação, a previsão é que a universidade comece as aulas em 2027.
3: Com edição de Paula Groba e trabalhos técnicos de Eliseu Caires, o Jornal do Senado fica por aqui. Acompanhe agora as notícias da Câmara dos Deputados. Boa noite.
4: Boa noite e até amanhã.
5: Jornal Câmara dos Deputados. Câmara aprova a criação de Programa Nacional de Combate ao Câncer.
6: Comissão rejeita substituição do dinheiro em espécie por moeda digital.
5: Deputados garantem ressarcimento de violência doméstica pelo agressor.
6: Boa noite. Já está no Senado o projeto aprovado pelas comissões da Câmara que determina o ressarcimento pelo agressor de despesas provocadas por violência doméstica. A repórter Maria Neves tem os detalhes sobre a questão.
7: A Comissão de Constituição e Justiça da Câmara dos Deputados aprovou o projeto que obriga companheiro agressor a ressarcir sozinho os danos causados à mulher vítima de violência doméstica, com a sua parte da divisão dos bens. O objetivo da medida é preservar o patrimônio da mulher. De acordo com o autor da proposta, deputado Jonas Donizete, do PSB de São Paulo, há casos em que agressores condenados pela justiça propõem pagar o ressarcimento dos danos causados à mulher com o patrimônio comum do casal.
8: A aprovação desse projeto é muito importante porque a mulher vítima de violência já é um sofrimento muito grande, sofrimento físico, sofrimento psicológico, e teve uma causa na justiça que a pessoa entrou porque estava tirando o próprio patrimônio dela para fazer aí a reparação da violência. Então, esse nosso projeto, ele deixa claro que toda reparação que tiver financeira vem do patrimônio do agressor, da pessoa que praticou o ato de agressão, porque é um absurdo a vítima pagar para ela mesma.
7: Atualmente, o Código Civil já determina que nos casamentos com regime de comunhão parcial de bens, as obrigações provenientes de atos ilícitos não podem entrar na reparação. Isso significa que o agressor deve pagar sozinho pelos prejuízos causados. A Lei Maria da Penha também já estabelece que o ressarcimento de mulher vítima de violência não poderá trazer prejuízo ao seu patrimônio ou de seus dependentes. Ainda assim, especialistas afirmam ser necessário deixar mais explícito que a vítima não pode contribuir para reparar os prejuízos causados por parceiros violentos. De acordo com Jonas Donizete, a ideia do projeto foi proposta pelo Centro de Estudos Judiciários do Conselho da Justiça Federal. Da Rádio Câmara de Brasília, Maria Neves.
9: Ayrton Faleiro, do PT do Pará, cobra a aprovação urgente do projeto de lei que combate a misoginia. Ele argumenta que o Congresso precisa se sintonizar com o sentimento das ruas e com as demandas urgentes da sociedade antes do encerramento do semestre legislativo.
6: Para ilustrar a necessidade inadiável da aprovação da lei, Ayrton Faleiro cita o caso de uma mulher estrangulada pelo marido, encontrada morta com um filho de um ano mamando em seu peito. O congressista pede à Câmara que supere visões conservadoras e aprove a lei contra a misoginia.
5: Justiça.
9: Adriana Ventura, do Novo de São Paulo, denuncia a suposta parcialidade de órgãos de controle que estariam paralisando investigações criminais envolvendo familiares de autoridades do Poder Executivo para evitar impactos no processo eleitoral.
6: Segundo Adriana Ventura, existe um aparelhamento generalizado envolvendo a Procuradoria da República e as cúpulas dos três poderes, resultando no arquivamento de denúncias. Ela cobra a instalação de comissões parlamentares para investigar a situação e colocar um fim à impunidade.
9: Márcio Gerri, do PC do B, contesta a contratação de uma operação de crédito de R$1,3 bilhão entre o governo do Maranhão e o Banco do Brasil. Ele aponta que a liberação dos recursos em ano eleitoral exige transparência sobre a finalidade e o impacto da nova dívida.
6: Márcio Gerri cita a decisão judicial que chegou a suspender o empréstimo, depois liberado pelo Tribunal de Justiça do Maranhão, sem análise de mérito da ação. O parlamentar pede que o Banco do Brasil não compactue com a transação, a fim de preservar o equilíbrio do jogo democrático no Estado.
9: Otone de Paula, do PSD, critica a atuação de uma promotora do Ministério Público do Rio de Janeiro durante um evento da Associação dos Conselheiros Tutelares do Estado. Ele acredita que a representante do MP desrespeitou a organização ao contestar uma apresentação musical que fazia referência a Deus.
6: Otone de Paula argumenta que houve intolerância contra as manifestações religiosas. O parlamentar também presta apoio à direção da entidade organizadora e critica a relação entre o Ministério Público e os conselhos tutelares.
5: Segurança Pública.
9: Coronel Crisóstomo, do PR de Rondônia, comemora a criação de uma comissão especial para analisar a proposta que reduz a maioridade penal para 16 anos em casos de crimes graves e hediondos. Na avaliação do legislador, a proposta atende o anseio de 80% da população brasileira.
6: Coronel Crisóstomo defende a redução da maioridade penal por acreditar que a medida vai interromper o aliciamento de menores por facções criminosas. O deputado lembra que, para infrações mais leves, continua valendo o Estatuto da Criança e do Adolescente.
5: Saúde.
9: Os deputados aprovaram a criação de um programa para combate ao câncer. A repórter Paula Bittar acompanhou a votação.
10: A Comissão de Constituição e Justiça da Câmara aprovou uma proposta que prevê a criação do Programa Nacional de Combate ao Câncer e de Assistência a Portadores. A medida busca ampliar a prevenção, o diagnóstico e o tratamento da doença no país. O programa será executado pelo Ministério da Saúde. Entre as prioridades estão realizar campanhas educativas, fazer exames para detecção precoce da doença e ampliar a oferta de tratamento de alta complexidade em todas as regiões do país, com o objetivo de reduzir as desigualdades no acesso aos serviços de saúde. O texto também prevê apoio do poder público à pesquisa científica e à inovação tecnológica voltadas à prevenção, ao controle e ao tratamento do câncer. O relator do projeto, o deputado Átila Lira, do PP do Piauí, considerou a medida conveniente e oportuna.
11: Recursos nós temos leis orçamentárias pela obrigatoriedade com gasto de saúde e com um programa como esse, eu não tenho dúvida que nós vamos ter mais recursos tendo destinado para a gente combater o tratamento e também a prevenção e dar mais estrutura aos nossos hospitais e também às nossas pesquisas para que a gente possa ter mais vacinas, mais drogas e mais estruturas, máquinas e inovações na área do combate ao câncer.
10: A proposta que cria o Programa Nacional de Combate ao Câncer e de Assistência a Portadores já pode seguir direto para o Senado, a menos que haja recurso para votação antes pelo plenário da Câmara. Na Rádio Câmara, de Brasília, Paula Bittar.
5: Comissões.
6: Ismael, do PL de Santa Catarina, pede a criação de uma comissão especial para debater projetos em defesa das comunidades terapêuticas. Ele argumenta que o tema merece mais atenção por envolver entidades que acolhem milhares de jovens em tratamento contra a dependência química.
12: Ismael sustenta que a comissão deve aprimorar a legislação, regulamentar o funcionamento e garantir padrões de qualidade, fiscalização e financiamento das comunidades terapêuticas. Ele também defende a expansão das parcerias com sistemas públicos de saúde e de assistência social.
6: Osmar Terra, do PL do Rio Grande do Sul, condena a autorização de plantio e uso de maconha para fins medicinais no Brasil. Segundo o parlamentar, as autoridades responsáveis pela decisão usurparam a competência do Congresso para legislar em nome do povo sobre o tema.
12: Segundo Osmar Terra, a substância agrava surtos e está associada, em sua avaliação, à maioria das interdições de jovens no país, além de contribuir para o aumento de acidentes fatais no trânsito gaúcho. Ele pede ao Congresso que anule as decisões da Justiça e de órgãos reguladores sobre o tema.
5: Direitos Humanos.
6: Luiz Lima, do Novo, do Rio de Janeiro, alerta para o crescimento de mais de 90% no número de moradores de rua no Brasil desde 2022, segundo dados do Cadastro Único. O deputado responsabiliza o governo federal, afirmando que a situação reflete a queda no poder de compra da população.
12: Luiz Lima questiona as explicações apresentadas pelo Ministério do Desenvolvimento e Assistência Social, Família e Combate à Fome, que aponta o desemprego entre as causas do problema, enquanto o próprio Executivo Federal afirma que a taxa de desocupação caiu.
6: Ranieri Paulino, do Republicanos da Paraíba, pede a sanção do projeto que cria a Semana Nacional da Ética e da Cidadania. Segundo o deputado, que é autor da proposta, a iniciativa busca estimular a reflexão sobre respeito e tolerância em contraposição aos discursos de ódio.
12: Ranieri Paulino afirma que o projeto aprovado pelo Congresso incentiva o diálogo em escolas, universidades e órgãos públicos na primeira semana de todo o mês de maio. Ele acredita que as pautas humanitárias estão acima das diferenças partidárias e devem unir o país em torno de propostas positivas.
6: Patrus Ananias, do PT de Minas Gerais, anuncia o relançamento da Frente Parlamentar em defesa da soberania nacional, orientada pelo fortalecimento do Estado democrático, pela participação social e pela implementação de políticas públicas de inclusão.
12: Coordenador do grupo parlamentar, Patrus Ananias defende que um país forte precisa de investimentos na educação e no SUS, com tributação justa e resistência a pressões políticas externas. O legislador defende ainda a união nacional para proteger as riquezas nacionais e a dignidade dos brasileiros.
5: Consumidor.
6: Comissão rejeita a possibilidade de extinção de dinheiro em espécie. A repórter Silvia Munhato explica a questão.
13: A Comissão de Desenvolvimento Econômico da Câmara dos Deputados aprovou o projeto de lei que proíbe a extinção do papel moeda e a substituição dele por moeda digital. Foi rejeitada a proposta que buscava a extinção gradual. A relatora, a deputada Bia Kicis, do PL do Distrito Federal, diz que é importante manter o papel moeda.
14: O papel moeda ainda desempenha função relevante para milhões de brasileiros, especialmente para populações vulneráveis, para cidadãos com limitado acesso a serviços financeiros digitais e para aqueles que habitam em localidades com insuficiente estrutura tecnológica. Ademais, o dinheiro em espécie constitui importante instrumento de liberdade econômica, inclusão financeira e segurança operacional, funcionando como alternativa em situações de falhas tecnológicas, indisponibilidade de sistemas eletrônicos ou interrupções de serviços.
13: A relatora, no entanto, suprimiu o trecho que limitava o acesso do Banco Central aos dados de transações e contas particulares. Outra emenda excluiu a exigência de aprovação do Congresso Nacional, por maioria absoluta, de proposta para extinguir o papel moeda. A proposta que não permite a extinção do dinheiro em espécie ainda será analisada pelas Comissões de Finanças e Tributação e de Constituição e Justiça e de Cidadania. Da Rádio Câmara de Brasília, Silvia Munhato.
5: Meio Ambiente.
12: Milton Tato, do PT de São Paulo, coordenador da Frente Ambientalista, critica o esvaziamento do mês do meio ambiente e repudia o retrocesso na pauta ecológica e a aprovação de projetos que enfraquecem a fiscalização, a preservação e o combate ao desmatamento.
6: Milton Tato condena a Câmara por ignorar as 35 propostas de conservação sugeridas pela Frente e pela sociedade civil e por esvaziar o debate sobre o desenvolvimento sustentável.

0: A luta enfraquece a direita e pode ter consequências políticas e jurídicas.
1: Trabalho. Átila Lins, do PSD do Amazonas, apresentou projeto que cria regras para o auxílio fardamento de policiais militares, bombeiros militares e guardas municipais. O congressista esclarece que a proposta uniformiza critérios de concessão anual do benefício para evitar disputas judiciais nas corporações.
0: Átila Lins pontua que o texto preserva a autonomia de estados, do Distrito Federal e de municípios na regulamentação das despesas. Ele acrescenta que a proposta prevê pagamento em caso de promoção, quando a mudança de função exige novos padrões, insígnias ou peças do uniforme.
1: Transportes. Pompeu de Matos, do PDT do Rio Grande do Sul, defende dois projetos voltados à proteção dos ciclistas. As propostas, segundo ele, preveem a criação de espaços seguros para bicicletas nas rodovias e o planejamento de vias que garantam mais segurança para quem pedala.
0: Pompeu de Matos também propõe aumentar as penas para motoristas que atropelarem ciclistas após dirigir embriagados, participar de rachas, trafegar em alta velocidade ou fugir sem prestar socorro. Ele explica que as medidas buscam reduzir acidentes e preservar vidas.
1: Merlong Solano, do PT, comemora o início das operações de exportação em grande escala pelo porto de Luiz Correia, no litoral do Piauí. Segundo o deputado, o funcionamento do terminal encerra uma longa espera e amplia a capacidade logística do estado para o escoamento da produção.
0: Merlong Solano acredita que o porto deve reduzir os custos de exportação, além de impulsionar a geração de empregos no Piauí. O parlamentar também destaca a participação do governo estadual e da iniciativa privada na viabilização do empreendimento.
1: Economia. Comissão da Câmara aprova a inclusão da Confederação Nacional do Transporte no Conselho Deliberativo do SEBRAE Nacional. Mais informações com Sofia Peçanha.
2: A Comissão de Indústria, Comércio e Serviços aprovou o projeto que inclui a Confederação Nacional do Transporte no Conselho Deliberativo do SEBRAE Nacional. Atualmente, o Conselho conta com representantes da Confederação Nacional da Agricultura, da Confederação Nacional do Comércio e da Confederação Nacional da Indústria. A medida busca incluir o setor de transportes, que, segundo o deputado Gilmar Tato, do PT de São Paulo, autor do projeto, é um elo vital entre as diversas atividades econômicas, facilitando o escoamento da produção agrícola e industrial, além de viabilizar o comércio e serviços. Apenas em março de 2025, o setor de transporte rodoviário de carga atingiu mais de 20 mil novos CNPJs cadastrados como microempreendedores individuais, sendo o setor com o maior número de pequenos negócios criados, de acordo com o levantamento realizado pelo SEBRAE, como ressalta o deputado Guilherme Uchoa, relator na comissão.
3: Além disso, a expressiva participação das microempresas nesse setor reforça a necessidade de inclusão da sua representação no Conselho.
2: O projeto busca reconhecer a importância estratégica do setor de transportes, ampliar a pluralidade de vozes no colegiado e permitir que as demandas específicas do setor sejam devidamente debatidas no âmbito da entidade. O Serviço Brasileiro de Apoio às Micro e Pequenas Empresas, mais conhecido como SEBRAE, é uma entidade privada que promove a competitividade e o desenvolvimento sustentável dos empreendimentos de micro e pequenas empresas. Agora, o projeto que inclui e a Confederação Nacional do Transporte no Conselho Deliberativo do SEBRAE Nacional será analisado pela Comissão de Constituição e Justiça. Da Rádio Câmara de Brasília, Sofia Peçanha.
1: Desenvolvimento Regional.
0: Juliana Cardoso, do PT de São Paulo, condena a prestação dos serviços da Sabesp e denuncia que moradores enfrentam falta de água, ausência de coleta de esgoto e cobranças indevidas. Segundo ela, há comunidades que recebem tarifas de esgoto, mesmo sem contar com rede de coleta.
1: Juliana Cardoso cobra explicações da Sabesp, a revisão das cobranças e mais fiscalização dos serviços. A deputada também pede a ampliação do acesso ao saneamento básico, afirmando que vai continuar acompanhando a situação no estado de São Paulo.
0: Ao prestar contas de seu mandato, Ricardo Maia, do MDB da Bahia, declara que viabilizou a inauguração de uma unidade de pronto atendimento em Ribeira de Pombal e a entrega de veículos para o município de Tucano.
1: Ricardo Maia também ressalta que participou de obras de pavimentação, reformas de escolas e unidades básicas de saúde nos municípios de Heliópolis e Fátima. Ele afirma que os investimentos vão ampliar a infraestrutura e melhorar o atendimento público na região.
0: Ao fazer um balanço das entregas do governo federal em São Salvador, Lídice da Mata, do PSB da Bahia, destaca avanços nas áreas de mobilidade e cultura. Entre as ações, a deputada cita o

0: início da operação assistida do VLT e a reinauguração do Teatro Castro Alves.
1: De acordo com Lidice da Mata, os investimentos em infraestrutura e transporte público contribuem para a revitalização urbana da capital baiana. A parlamentar menciona ainda a implantação de uma pista de skate de padrão internacional no subúrbio ferroviário de Salvador.
2: Agricultura.
0: Daniel Almeida, do PCdoB, registra o primeiro festival gastronômico do Aipim em Entre Rios, na Bahia. Ele acredita que o evento fortalece a agricultura familiar, valoriza as comunidades quilombolas e incentiva a produção derivada da mandioca.
1: Daniel Almeida também celebra a edição de número 73 da Festa dos Vaqueiros do município de Curaçá. Na opinião do deputado, a tradição, além de movimentar a economia local, contribui para preservar a cultura nordestina.
0: Daniel Trzeciak, do PSDB, comemora a reabertura, depois de 16 anos de espera, do Teatro 7 de Abril, em Pelotas, no Rio Grande do Sul. O congressista lembra que o espaço, de 192 anos, é o quarto mais antigo do Brasil e foi tombado pelo Instituto do Patrimônio Histórico e Artístico Nacional.
1: Daniel Trzeciak critica a demora na entrega do Teatro 7 de Abril à população, mas afirma que a casa será fundamental para fomentar a cultura local, valorizar o passado e impulsionar novos investimentos em Pelotas, sua terra natal, que completa 214 anos neste 7 de julho e em todo o estado.
0: Termina agora o Jornal Câmara dos Deputados, produzido pela Rádio Câmara, com trabalhos técnicos de Everson Urani e apresentação de José Carlos Andrade e Márcio Aquilissardi. Uma boa noite para você.
1: Ótima noite para você. A Voz do Brasil volta amanhã.
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3: Lembro bem da primeira vez que vi Gal Costa em cena. Era 2012, ela foi convidada para se apresentar na Bienal do Livro do Ceará. O show era só voz e violão, com a baiana acompanhada de Luiz Meira e apresentando canções que marcaram sua vida, como Azul e Eu Vim da Bahia. Tantos anos depois, essa versão íntima de Gal Costa ganha registro em CD, vinil e streaming. O disco Gal Costa ao vivo no Teatro Castro Alves foi gravado em 2003, na Bahia, e reúne 25 canções que vão de Ari Barroso a Arnaldo Antunes. Na época, Gal Costa vinha de uma série de discos revisionistas, pouco inspirados e sem novidades. Em 2005, ela buscava novo fôlego no disco Hoje, pouco conhecido, pouco divulgado, mas com ela se aproximando de novos compositores. Mas essa história eu conto depois.
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4: Se o cão destrói objetos ao ficar sozinho, pode ter ansiedade de separação. Acostume-o com saídas curtas, use brinquedos interativos e evite festas na chegada ou despedida. Agir com naturalidade ajuda o pet a entender que sua ausência faz parte da rotina normal da casa.
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11: Prepare seu pet apresentando cheiros e sons de bebês antes do nascimento. Mantenha a rotina de carinho para evitar ciúmes. Na chegada do novo membro, permita o contato supervisionado e calmo. Com paciência e introdução gradual, o animal e o bebê se tornarão grandes amigos.
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4: Olá, bom dia, tudo bem com você? Que ótimo, seja bem-vindo, bem-vinda. Chegamos na metade da semana. Hoje é quarta-feira, dia 8 de julho de 2026. Estamos ao vivo, 6 horas, 6 minutos. Que bom ter você aqui. Muito prazer, sou Marcos Vinícius, coordenação de Wagner Mendes, o Vagão. A partir de agora, está no ar Nova Manhã Fortaleza, música boa e informação leve para você começar bem o seu dia. WhatsApp para você participar, interagir, bater um papo aqui com a gente é o 85991122829. Abrindo a sequência, tem o som do Geraldo Azevedo, Você Se Lembra. Música.

0: 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Bom dia.
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0: E aqui no Arquivo Nova Brasil, a gente agora vai recordar a música Imunização Racional, que surgiu da fase racional de Tim Maia, influenciada pela doutrina do universo em desencanto. A canção se tornou o título de um de seus discos e refletia a crença de Tim Maia naquela época, em um processo de purificação espiritual chamado Imunização Racional, obtido pela leitura dos livros da doutrina. Essa fase gerou dois álbuns, Tim Maia Racional Volume 1, de 75, e Volume 2, de 76, e marcou uma mudança radical em seu estilo de vida, levando-o a se afastar das drogas, do álcool e também da carne vermelha. E agora a gente recorda Tim Maia, Imunização Racional. Dizem também as más línguas que nessa fase até em OVNIs, discos voadores não identificados, ele estava acreditando. E soa ainda e aquele refrãozinho uf, uf, ele faz referência a UFO. Bora ouvir?

0: Mais que moderna, brasileira, o som da Isabella Taviani, Diga Sim Pra Mim, aqui na Nova Brasil. Excelente dia pra você, manhã de quarta-feira maravilhosa. 6h29, não vai se atrasar. Já aproveita, salva o nosso contato aí na sua agenda, 85991122829, para você começar bem o seu dia, também participando, interagindo, batendo um papo aqui, através também do nosso Instagram, lá no @ Nova Brasil Fortaleza. 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Para você que está aí participando, interagindo, mandando o seu bom dia. Bom dia para Rosângela Brandão, o Rodson Gomes e a Safira. A Cláudia Najara, direto de Itaitinga. O Everardo e a Zoe Victoria, lá em Liverpool. O Alan Monteiro, Rudá, Naon e Lucilda, já começando bem o dia ao som do melhor da música. Bom dia para o Silvio César, o Hans Christian e o Armando Franco. A você ligado, em qualquer lugar do planeta, nos ouvindo pelos aplicativos, pela Alexa ou pelo site novabrasilfm.com.br. 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Essa é a Nova Brasil.
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0: Nova Brasil FM apresenta Os Cearenses. Já de volta com você e o melhor da música brasileira. Bom dia, 6h34, tá chegando Kátia Freitas, Coca-Colas e Iguarias.

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1: Nova Brasil, 6h46.
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1: 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Para você que está se preparando para sair de casa ou já circulando pelas ruas e avenidas, participa e informa como é que está o trânsito agora aí onde você está passando pelo WhatsApp 85 991 12 28 29. E a gente já alerta você que a BR-116, pontos de lentidão entre o viaduto da Oliveira Paiva e também o viaduto do antigo Macro, ali para quem está indo sentido Cidade dos Funcionários, centro de Fortaleza. Há relato de um acidente ali próximo à praça da Aerolândia que tem causado toda essa lentidão para quem está indo nesse momento, desde o viaduto da Oliveira Paiva até as proximidades da praça da Aerolândia ali próximo ao mercado. Também há pontos de lentidão se formando nos arredores do centro de Fortaleza. A Avenida Dom Manuel também está bastante movimentada para quem está indo sentido Dragão do Mar. Kid Abelha, Grande Hotel. Bom dia.

0: E aqui na Nova Brasil, você ouviu o som dos Titãs, Homem Primata. Ainda teve Chico César, Pensar em Você. E aí a gente fecha essa primeira hora do Nova Manhã.
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0: E atenção, motoristas de aplicativo. Se você, no seu veículo, o final da placa é de número 5, atenção, você deve realizar a vistoria anual obrigatória na Etufor durante este mês de julho. O procedimento essencial para manter o veículo regularizado e evitar multas ou apreensão pode ser feito online ou presencial. A vistoria tem validade de 12 meses e exige que o automóvel tenha no máximo 10 anos de fabricação, além de estar em conformidade com as normas de segurança e identidade visual, que é o adesivo no vidro traseiro. Para você saber todos os detalhes, acesse opovo.com.br. 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Seu dia mais leve, você mais informado. 7 horas, 2 minutos. Já tomou água hoje? Então aproveita, já pega a garrafinha, squeeze, se hidrata, beba água.
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2: O Iguatemi Bosque, que viveu a delícia de ter uma casa de shows como anexo, o Iguatemi Hall, ainda sonha com a nova casa. O superintendente Wellington Oliveira diz que há estudos. O mercado sabe que o entretenimento hoje é uma âncora muito importante para shopping centers. No lugar do Iguatemi Hall, a propósito, sobem torres residenciais, que é outra tendência do mercado de shoppings, conectar com residências.
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4: 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Olá, excelente dia para você. Manhã de quarta-feira maravilhosa. Já chegamos na metade da semana. Dia 8 de julho de 2026. 7h05. Que bom ter você aqui. Seja bem-vinda, bem-vindo. Acredite em si mesmo e em todo o seu potencial. Saiba que você é capaz de realizar qualquer coisa que você decidir. Por isso, não hesite, tente e nunca desista. Um dia você vai chegar lá e daí vai lembrar que o caminho não foi fácil, mas o resultado sempre é mais prazeroso. Bora ouvir música boa? Então continua, sintoniza 106.5, baixa grátis o aplicativo para Android ou iOS. Você também nos ouve pela Alexa, pelo novabrasilfm.com.br, em qualquer lugar do planeta. Aí você já avisa para os amigos, para a família, para todo mundo começar bem o dia. Eu sou Marcos Vinícius, é um prazer, viu? Ouve só o que vai rolar nessa próxima hora. Sim.

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1: Então já sabe, é uma melhor que a outra e nem precisa lembrar de mudar. Tá chegando o Guilherme Arantes, Êxtase, abrindo mais uma hora do melhor da música.

0: Nova Brasil, 7:18. Bom dia.
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0: E aqui no arquivo Nova Brasil, a gente vai a 1986 para recordar a música Joga Fora, de Sandra Sá. A canção nasceu quando Michael Sullivan estava em casa com suas filhas e, ao vê-las bagunçando o ambiente, começou a dedilhar um refrão no violão que dizia "Joga fora no lixo". Ele completou a melodia e ligou imediatamente para Paulo Massadas, que amou a ideia e finalizou a letra. O objetivo da dupla era criar uma música sob medida para a cantora Sandra de Sá, considerada por eles a rainha da Black Music. A gravadora inicialmente resistiu e tentou barrar o lançamento, pois considerava a expressão "joga fora no lixo" muito agressiva ou inadequada para uma canção romântica. No entanto, os compositores bateram o pé e mantiveram o título, o que se provou um acerto. Daí, a canção acabou se tornando um fenômeno nas rádios em todo o país. E se é música boa, você já sabe onde é que toca. Joga fora lixo. Sandra Sá, aqui no Nova Brasil.

0: Mais que moderna, brasileira, ao som da Legião Urbana, geração Coca-Cola. Ainda teve Pepeu Gomes, masculino e feminino, aqui na Mova Brasil. 7h29, não vai se atrasar ouvindo tanta música boa assim. 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Para você que está aí também sintonizado em 106.5 ou conectado pelos aplicativos, pela Alexa, pelo site novabrasilfm.com, também salva o nosso contato no WhatsApp 85991122829 para você participar, interagir, bater um papo aqui com a gente. Felipe Félix, nos dando carona. José Acélio, Givone Calencar, Anilce Souza e toda a turma. Luiz Raí, Ana Juliette, Bianca Nelly e Ana Nessi. Todo mundo curtindo a Mova Brasil. A Ângela e a Márcia, direto da Itália. Marcos Eloia, o Genilson Marques, Márcio Alves, o Hércules Lopes, o Neto Evangelista, também irradiando felicidade ao som da Mova Brasil. O Rony Ribeiro e a Janaína. Bom dia para Jane Marcelino, Albeni Fiuza, a Andréa Nojosa, que também está curtindo o nosso musical direto da cidade do Cedro, é o Diego Timbó. Em Aracati, a Gilvânia Clécia. A você ligado, a você ligada, uma quarta-feira maravilhosa. 7h30, bom dia para você.
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10: Pular o café da manhã pode afetar sua energia ao longo do dia. Uma refeição equilibrada pela manhã ajuda a regular o metabolismo e melhora a concentração. Inclua frutas, proteínas e fibras no seu prato. Começar o dia bem alimentado favorece o bom humor, a disposição e escolhas mais saudáveis nas próximas refeições.
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0: Nova Brasil, bom dia, 7h46.
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0: 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Para você que está se preparando para sair de casa ou circulando pelas ruas e avenidas, aproveita para você informar como é que está o trânsito agora, onde você está passando através do nosso WhatsApp, 85991122829. E a gente alerta você que as ruas Meton de Alencar e Clarindo de Queiroz já apresentam fluxo bem intenso nessa manhã. Principalmente na Meton de Alencar, há relatos de semáforos com problemas em vários cruzamentos. Por isso é importante redobrar a atenção e os cuidados. Já o nosso ouvinte, o Cícero Paulo, relata que a BR-116 está com trânsito parado e isso já está gerando bastante lentidão e engarrafamento logo após o viaduto de Messejana, ali próximo do terminal, no sentido centro. Se você puder, evite a BR-116, sentido centro, nessa manhã. Tá chegando o som da Marisa Monte, a sua. Bom dia para você.

0: E ao som de Zé Ramalho, Mulher Nova, Bonita e Carinhosa, a gente fecha essa segunda hora do Nova Manhã.
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0: A expansão das apostas esportivas online voltou ao centro das discussões no Congresso Nacional e deve ocupar parte da agenda legislativa nesta semana. A Comissão do Esporte da Câmara dos Deputados realiza hoje uma audiência pública para debater os impactos das chamadas bets sobre o esporte, a economia e a saúde da população. O encontro ocorre em um momento

0: De crescente pressão política por regras mais rígidas para o setor, impulsionada pelo aumento da exposição das plataformas de apostas durante os jogos da Copa do Mundo de futebol e por preocupações relacionadas ao endividamento de famílias e ao avanço dos casos de dependência em jogos. A audiência reunirá representantes do governo federal, especialistas, pesquisadores e integrantes da sociedade civil. Para mais informações, acesse opovo.com.br. 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Seu dia mais leve, você mais informado. 8 horas, 2 minutos, bom dia para você. Bora beber água? Já pega a garrafinha, squeeze, se hidrata, beba água.
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16: Cantora, compositora e artista visual, a cearense Clau Anise está com um novo trabalho na praça. 8 anos depois de Filha de Mil Mulheres, de 2018, ela apresenta Mácula, que mistura referências sonoras do jazz, eletrônico, pop e canção popular. Mácula conta com 10 faixas inéditas de Clau Anise, 3 delas em parceria com Zeca Calu, Aila Lemos e Yuri Costa, com quem ela divide a produção do disco. Esses nomes também participam do disco junto com Felipe Couto, Maguinho do Pif e outros. O disco Mácula está sendo lançado pelo selo Mercúrio Música, um selo cearense focado em música autoral e independente. Falando de amor, mistérios e abismos, Mácula, o novo disco de Clau Anise, já está disponível nas plataformas digitais.
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0: Já de volta com você e o melhor da música. Bom dia, seja bem-vindo, bem-vinda. Já são 8 horas e 5 minutos. Manhã de quarta-feira, dia 8 de julho. Muito bom poder contar com sua companhia. Por aqui, nos cearenses, está chegando o som da Lídia Maria, Bloco da Solidão, de Evaldo Gouveia e Jair Amorim.

Um som que você não estava esperando com Benito de Paula, Amigo do Sol, Amigo da Lua. Antes ainda teve Baby do Brasil, Menino do Rio. 8h18, essa é a Nova Brasil. Bom dia pra você. Tá chegando Mariana Hidalgo.

Melhor da música brasileira aqui no Nova Manhã com Gilberto Gil, a novidade. Já são 8h29. Bom dia pra você, manhã de quarta-feira maravilhosa. Já salva o nosso contato aí na sua agenda, no seu celular, pra você começar bem o dia batendo um papo, mandando mensagem de áudio ou de texto. 85991122829 é o nosso WhatsApp. Quem tá por aqui mandando um bom dia é a Elizabeth Vasconcelos, curtindo Nova Manhã, bebendo água, junto com a vovó Tetê, a Ticiane, Excelsa e Ló, direto da praia do Iguape. A Leiliane Leite, começando bem o dia. Bom dia também para o Célio Salles, a Débora Ramona, a Nilce Souza, Luiz Raí, Marcos Eloia. Quem está tomando o café da manhã é Eliette Carvalho, César e Isabel Alves. Um excelente dia também para Silvia Correia e o Pedro Henrique, a caminho de Cascavel, compartilhando felicidade com a Nova Brasil. A você ligado, a você ligada, um dia maravilhoso. Música.

Aqui na Nova Brasil, fala mansa, rindo à toa. Ainda teve Luísa Posse, me faz bem. Agora são 8h51, tá rolando promoção lá no Instagram. 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Tá chegando mais um clássico da música com Belchior, Paralelas.

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0: é o som desse clássico Espumas ao Vento, de Acioli Neto. A gente finaliza essa edição do Nova Manhã. Ainda teve, junto com Acioli Neto, Zé Cabaleiro e Mestrinho. Muito obrigado a você pelo carinho e a sua companhia nessa manhã de quarta-feira. Eu sou Marcos Vinícius, vou ficando por aqui. Conteúdos de Thaís Lustosa e coordenação de Wagner Mendes, o Vagão. De volta amanhã, 6 da manhã, para a gente começar bem o dia aqui em 106.5. Forte abraço, não esquece, beba água.
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3: Cavar é um instinto natural para esconder comida ou buscar frescor. Se o jardim está sofrendo, crie um cantinho da escavação com areia. Oferecer brinquedos e exercícios para gastar energia também ajuda a direcionar esse comportamento de forma saudável, sem comprometer seu quintal.
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Nova Brasil, e esse foi Paulo Miklos, o Sal da Terra. Deixa eu te fazer um lembrete, tá chegando, hein? Você que é de São Paulo ou vai estar pela cidade agora, nesta semana, dia 11, sábado agora, tem show dele, Paulo Miklos, no The Cavern Club, dentro do shopping Vila Olímpia. Showzaço super especial, comemorando o Dia Internacional do Rock. E para você garantir o seu ingresso, acesse ticketmaster.com.br ou então você pode adquirir o seu ingresso na bilheteria do The Cavern Club. São 9h12, a gente segue por aqui com Rita Lee. Para você, eu digo sim.

0: Nova Brasil, e esse foi o Rapa, pescador de ilusões, mais que moderna, brasileira. Nova Brasil FM, agora 9:19.
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0: De volta com Maria Gadu, Oração ao Tempo.

0: Nova Brasil, e essa foi Marina Lima com Caetano Veloso, Nosso Estranho Amor. Mais que moderna, brasileira. Agora 9h38. 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
2: Caros e caras ouvintes da Nova Brasil, o Paraguai fez história ao fazer sua melhor campanha em Copas desde 2010, ao cair nas oitavas de final para a França num jogo muito disputado, muito aguerrido. Mas na economia, o Paraguai também vem chamando a atenção, principalmente de empresas brasileiras. Para ser mais preciso, mais de 230 empresas brasileiras, que é o número de empresas que já transferiram parte da produção para o Paraguai. Isso é um salto de 400% em relação à década passada. Nomes como Renner, Riachuelo, CIA, JBS, Lupo, Vale, Estrela, Grupo Das, a fábrica Fila, Umbro, New Balance, todas elas fizeram investimentos para ir para o novo país, agora o nosso país vizinho, né? O motivo é sempre o mesmo. No regime de maquila paraguaio, a carga tributária total fica perto de 12%. No Brasil, isso pode ultrapassar 80% em alguns setores. Soma-se a isso a conta de luz, que quase toda a energia vem das hidrelétricas como Itaipu, a eletricidade custa de 40% a 60% menos do que aqui no Brasil. Então, o Paraguai, embora tenha perdido a Copa, ganhou muito na conta de luz e de quebra uma fatia da indústria brasileira.
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3: De volta com Simone Zélia Duncan, A Idade do Céu.

0: Nova Brasil e a Roberta Campos com Nando Reis, De Janeiro a Janeiro. Também passou por aqui o Cidade Negra, A Estrada.
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0: Em 1981, Ivan Lins lançava a reflexiva faixa título do seu aclamado álbum Daquilo Que Eu Sei. A música é fruto da parceria do artista com o letrista Vitor Martins e a canção funde com sofisticação as harmonias do jazz, a riqueza da MPB. Bora conferir então no Arquivo Nova Brasil, Ivan Lins, Daquilo Que Eu Sei.

0: Brasil e esse foi o destaque do nosso arquivo Ivan Lins, daquilo que eu sei.
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0: Estou de volta com atualizações do noticiário. A Prefeitura do Rio de Janeiro anunciou uma nova política permanente de ordenamento urbano e vai ser implantada na orla das praias do Leme, de Copacabana, Ipanema e do Leblon. As ações diárias prevêm recuperação dos espaços públicos, combate de atividades sem autorização, proteção de quem trabalha dentro da lei e impede a reocupação das áreas fiscalizadas. A ação vai ter início no próximo dia 16. E a Comissão de Defesa dos Direitos da Mulher da Câmara dos Deputados aprovou hoje um projeto que substitui a lista fixa de exames obrigatórios do pré-natal realizado na rede pública por diretrizes clínicas e protocolos técnicos definidos pelas autoridades de saúde. Pela proposta, os exames serão indicados conforme a avaliação clínica de cada gestante. 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Faltando 2 para as 10. Bom dia para você.
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0: Os sintomas da demência podem variar, mas alguns sinais são comuns, como perda de memória recente, dificuldade para tomar decisões e alterações de humor. Identificar esses sinais precocemente é fundamental para buscar avaliação médica e investigar a causa. Nem sempre esses sinais são percebidos por quem os apresenta. Muitas vezes, familiares e pessoas próximas são os primeiros a notar que algo mudou. Reconhecer esse conjunto de alterações é fundamental para buscar avaliação e investigar a causa.
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6: Falecido em 2022, Erasmo Carlos ainda segue muito vivo em nossas memórias. Segue sendo regravado, tocado em rádios, redescoberto por novas gerações e até lançando disco inédito. Claro, álbuns e canções que ficaram guardadas em seus arquivos. O mais novo projeto envolvendo o Tremendão chama-se Mano e trata-se de um disco que coloca 8 faixas dele interpretadas ao lado de nomes famosos do rap. Por exemplo, o disco Mano conta com Criolo, Emicida, Xamã, Marcelo D2 e Dexter. Idealizado por Marcos Preto e Léo Esteves, filho de Erasmo, Mano faz parte das comemorações pelos 85 anos de nascimento de Erasmo Carlos. O resultado pode não agradar todo mundo e até causar espanto, mas tem sua originalidade.
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8: Comer devagar e mastigar bem os alimentos facilita a digestão e aumenta a sensação de saciedade. Quando você se alimenta com pressa, pode consumir mais do que precisa. Preste atenção ao sabor, à textura e ao aroma da comida. Esse hábito simples melhora a sua relação com a alimentação.
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0: Nova Brasil, a gente ouviu Ana Carolina Nua, mais que moderna brasileira, agora 10h17. 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
0: De volta com Daniela Mercury, Nobre Vagabundo. What?

0: Nova Brasil e o sucesso de Vinícius Cantuária na canção Mais Que Moderna Brasileira, agora 10h39. 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
6: De volta com Cássia Eller, All Star.

0: Nova Brasil e o Caetano Veloso para te lembrar. A gente ouviu também Nati Roots, Quero Ser Feliz Também.
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0: Meu Mundo e Nada Mais, lançada em 1976, foi um divisor de águas na carreira de Guilherme Arantes. A faixa é uma balada melancólica conduzida pelo piano e traz um desabafo íntimo e existencial que, claro, acabou tocando profundamente o público. A canção explodiu de norte a sul ao se tornar tema do protagonista Rodrigo na novela Anjo Mal da TV Globo, o que impulsionou de forma definitiva a carreira do jovem cantor e compositor como um dos maiores hitmakers e melodistas da música brasileira. A gente ouve agora Guilherme Arantes, Meu Mundo e Nada Mais.

0: centavos. Os Estados Unidos também revogaram a licença que autorizava a venda de petróleo iraniano. E a Polícia Federal cumpriu nesta manhã um mandado de busca na casa onde o ex-presidente Jair Bolsonaro cumpre prisão domiciliar em Brasília. A ordem foi do ministro Alexandre de Moraes, do STF, para verificar se ainda havia armas no local. Nada foi encontrado, segundo a defesa. Bolsonaro foi condenado a 27 anos de prisão por liderar uma trama golpista e está em regime domiciliar por motivo de saúde desde março. Nova Brasil FM, faltando 2 minutos para as 11. Eu, Cláudia Nakazato, estou indo embora. Volto amanhã a partir das 6. A Ana Pelicer já está por aqui para te fazer companhia. Um beijo para você e até amanhã. Tchau.
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11h02, bom dia! Quarta-feira, 8 de julho de 2026, já estamos aqui no meio da semana. E como você tá? Tudo bem? Que alegria, que honra saber que você escolheu a Nova Brasil para fazer parte da sua vida. Tá no rádio, tá pelo aplicativo ouvindo a programação, pelo nosso site novabrasil.com. Bom, onde quer que você esteja, é uma alegria enorme, viu? Eu sou a Ana Pelisser, vamos juntos e juntas até às 16h, sempre com o melhor da música brasileira aqui na Nova Brasil FM, uma empresa do Grupo Tati de Comunicação, abrindo com o som da Legião Urbana. 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

0: Esta teve também do Ribeiro Me Namora, aqui na Mais Moderna Brasileira, 11:18.
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1: E agora a gente faz aquela pausa. Vamos fazer uma viagem no tempo. A gente volta para o ano de 1983, quando Marcos Valle sacudia as pistas do país com o lançamento de seu maior e mais contagiante sucesso solo, Estrelar. A emblemática faixa que abriu o álbum auto-intitulado do cantor, aquele que ficou eternizado na história da MPB, por trazer Marcos Valle na capa, brindando através de um balcão cheio de drinks tropicais. Bom, a música traz uma crônica bem-humorada sobre a obsessão carioca pela rotina de malhação e o culto ao corpo. Bom, por trás do convite para correr, suar e caminhar, esconde aí uma ironia afiada sobre como a sociedade transforma a estética em um passaporte para o sucesso, status de uma verdadeira divindade. Ó, essa canção foi feita em 1983, bem atual, né? E não se restringe só no Rio de Janeiro, mas assim, no mundo todo. Então, bora recordar aqui no Arquivo Nova Brasil, Marcos Valle, Estrelar.

0: Nova Brasil, mais que moderna, brasileira. 11h38. 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

0: que a mudança pode causar desgaste e corrosão em motores mais antigos, que não foram projetados para concentrações tão altas de etanol. A indústria automotiva pede que qualquer aumento seja precedido de testes rigorosos antes da implementação. E a OpenAI lança amanhã o GPT 5.6, seu modelo de inteligência artificial mais poderoso, após adiar o lançamento no mês passado a pedido do governo Trump por precauções, ou melhor, por preocupações com segurança nacional. Até agora, o modelo estava disponível apenas para parceiros selecionados. A empresa também lançará versões mais acessíveis, chamadas Terra e Luna. A corrida pelo desenvolvimento de IA avançada envolve Estados Unidos e China, com os dois países restringindo o acesso de adversários às suas tecnologias. 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Agora faltando um minuto para o meio-dia, já já tem Sob Medida. 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
3: Meio-dia, mais 3 minutos. Excelente início de tarde de quarta-feira. Obrigada pela companhia, onde quer que você esteja. Tá trabalhando, tá em casa, dando carona pra gente. Obrigada pela companhia. Obrigada por ter escolhido a Nova Brasil pra te fazer companhia. A gente agradece demais, viu? Nessa edição do Sob Medida, a gente vai curtir o som do Gilberto Gil. Tem Skank, Zé Ramalho e muito mais. A gente abre, sabe com quem? Rádio Táxi. Eva.

Negra, Girassol, teve também Lulu Santos como uma onda mais que moderna brasileira. Meio-dia 21, uma excelente tarde de quarta-feira para você. Obrigada pela companhia. A gente continua aqui curtindo sob medida, uma hora de música direto, sem intervalos. 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Seguindo aqui no Sob Medida com Gilberto Gil, esperando na janela.

0: Festa Nacional Som do Skunk.
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0: E agora aqui no arquivo a gente vai recordar um grande sucesso da Zizi Posse, Noite. Do ano de 1987, essa canção faz parte do álbum Amor e Música. A composição é do Jorge Salomão e Nico Rezende. Bora recordar Noite, Zizi Posse, aqui no Arquivo Nova Brasil.

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0: Frejá, é assim que a gente fecha essa edição do Sob Medida. A gente curtiu uma hora de música direto, sem intervalos. Teve também a Rita Lee com Erva Venenosa.
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0: O presidente dos Estados Unidos, Donald Trump, afirmou que fará um grande ataque contra o Irã após novos confrontos entre os dois países. Ele disse que ordenou que instalações de petróleo na ilha de Karg não fossem atingidas.

0: 2024. Cerca de 4 milhões de pessoas podem receber até R$ 1.000, com pagamento previsto para 15 de julho via Pix, vinculado ao CPF. A consulta pode ser feita pelo site ou aplicativo oficial da Receita. 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Faltando agora 1 minuto para 1 da tarde. Já já, depois do intervalo, tem muito mais música para você. E também tem um bate-papo super legal, que ele vai dar agora um tostão da vozinha dele. Boa tarde.
1: Boa tarde.
0: Sabe quem é? Ah, sabe, né? Pedro Mariano, já já ao vivo, aqui nos estúdios da Nova Brasil. 1 minuto para 1 da tarde.
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Na Brasileira, 1h03. Excelente tarde pra você. Quarta-feira, hein? A gente tá aqui no meio da semana já. E ó, essa música, que delícia. Faz no ouvido. Ele tá aqui, ó. Ele cresceu respirando a mais pura essência da nossa música, mas construiu uma identidade única, sofisticada e totalmente dona de si. Dona de uma das assinaturas.

0: cantoras vocais mais respeitadas e cristalinas do país, nosso convidado de hoje está celebrando um marco histórico. 3 décadas de estrada, marcadas por 13 álbuns lançados, 4 indicações ao Grammy Latino e uma coleção de clássicos que embalaram rádios, novelas e, claro, as nossas vidas. E para comemorar essa jornada, ele, ó, bota o pé na estrada com o emocionante espetáculo Pedro Mariano, 30 anos, uma verdadeira celebração do presente, com arranjos renovados e releituras que conectam o seu próprio DNA com o melhor da nossa MPB. Gente, estamos aqui com muita alegria e orgulho recebendo hoje, ao vivaço aqui na programação da Nova Brasil, Pedro Mariano. Bem-vindo, menino.
1: Obrigado, obrigado. Boa tarde para todo mundo. Obrigado, Ana. Obrigado pelas palavras. Boa tarde. Sempre bom voltar a casa, né? Adoro sempre. A Nova. Sempre muito bom estar aqui. Prazer enorme, prazer enorme. Pegar todo mundo acordadinho, vivo no trânsito, ou parando para almoçar, não sei, né?
0: Cada exatamente, muita gente um preparando tudo, almoço, né? Ainda.
1: Almoçando,
0: né?
1: No trânsito, não sei, né?
0: É, pois
1: às vezes é o que sobra, é o que dá para fazer.
0: Às vezes é meio indigesto, né? Mas aqui a gente tem.
1: São Paulo. É
0: assim. Essa história, Pedro, com a música, começou literalmente desde casa. Para quem não sabe. Pedro Mariano é filho de Elis Regina e César Camargo Mariano. E, claro, nasceu cercado, cresceu cercado por referências que são verdadeiros gigantes da nossa cultura, né? Quanto foi crescer com esse ambiente? Pedro, conta pra gente.
1: Acho que a principal... talvez que a palavra mais importante que eu poderia dizer é sorte, né? Porque, ainda mais porque eu decidi fazer a mesma coisa que eles, né? Então, tá dentro, inserido dentro desse mundo, dentro dessa rotina, é uma sorte muito grande. Mas, ao mesmo tempo, é a coisa mais normal do mundo, uhum. Né? Se torna o cotidiano, né? Uma coisa extremamente comum. Então, para muita gente, pode parecer uma coisa incrível, fora de série, e para gente que estava ali no dia a dia de casa, era a coisa mais normal do mundo, a coisa
0: normal.
1: Mais comum do mundo.
0: De repente...
1: Fazer música é uma coisa que vai com a inércia da vida, né? Então...
0: De repente, Bituca entra em casa.
1: Sim.
0: Oi, bom dia, vamos tomar um café?
1: Bituca,
0: bem simples
1: João
0: assim,
1: Bosco,
0: né?
1: A turma sempre passeando em casa, Elba Ramalho, sempre passeando em casa o povo lá E pra gente não eram essas pessoas, né? Era o tio Bituca, era o tio João, a tia Elba, o tio Ivan. Né? Continuam sendo, né? Na verdade, né? Continuam sendo. Mas tinham outras. Tinha outra conotação pra gente. Eram pessoas que iam em casa que a gente gostava de sentar pra ouvir história e ficar dando risada, batendo papo, churrascos.
0: E depois desse tempo, já são aí 30 anos de estrada. A gente estava conversando aqui em off que em 1992, Pedro Mariano, ele participou de um festival em São Paulo chamado Sim. Festivalda. Você tinha noção? Quantos anos você tinha nessa época?
1: Ali, 92, eu tinha 17, é isso? Se eu sou de 75, eu acho que é isso, né?
0: 17 anos. É. Você tinha noção que hoje você estaria aqui na Nova Brasil FM contando, relembrando um pouquinho dessa história? São 30 anos de carreira.
1: Acho que não. Ah, você quando é jovem, você não pensa no amanhã, né? Você só quer saber do dia, da hora que você acorda e fazer, né? Você só quer saber de fazer. E aquilo era muito extremamente empolgante, né? O Festivalda naquela época, ele surge numa efervescência e ao mesmo tempo num hiato muito grande, porque não tinham festivais mais, não existiam mais os festivais. Eu acho que o anterior a isso tinha sido em 86, foi o festival dos festivais da Globo, né? Que tinha. E esse era um festival voltado para os jovens, né? Eu não diria estudantil, porque ele era estudantil porque tinha que ter pelo menos um integrante da banda ainda estudando.
0: Numa escola. Uhum.
1: Numa escola, né? E no caso, naquela banda, no caso, era eu. Era eu que ainda estava estudando. E assim, fomentar justamente a música jovem, né? O cenário da música jovem. E tinha a premiação era muito legal, você podia ganhar um single com duas músicas para uma grande gravadora, um videoclipe para passar na MTV, era um negócio muito legal, grandes patrocinadores, tinha todo um hype em cima, muito legal, a MTV cobrindo, então era muito legal, muito legal. Eu não conhecia um moleque que tivesse uma banda, que tivesse fazendo música, que não quisesse estar
0: participar
1: no festival. E tocando numa casa grande, né?
0: Que era o Antigo Palace.
1: O Antigo Palace, que era a casa que todo mundo via os seus artistas tocar.
0: Uhum.
1: Então foi uma experiência inacreditável, assim. Os DJs da MTV, né? No caso, na final, Astrid e Zeca Camargo, os dois.
0: Exato.
1: Apresentando à noite.
0: E eu lembro uma coisa, porque assim, vou revelar minha idade já, eu tava lá presente.
1: Já revelou a minha, então, paciente,
0: eu não tinha nem ideia de quem era Pedro Mariano, confesso, mas eu sei que depois, relembrando tudo, eu lembro muito bem que a Astrid, ela tava com o cabelo preso e um aplique que me chamou muita atenção, tava com rabo de cabelo enorme.
1: Essa Dini é um gênio, né? Um rabo de cabelo enorme.
0: Muito legal, disso, né? Muito legal. Muito bom, bom recordar.
1: Eu participei de 92 e 93. 92 a gente foi pra final, mas não levamos, e 93 a gente ganhou.
0: Ganhou um prêmio? Ganhamos. Qual a categoria?
1: De música inédita.
0: Música inédita.
1: Nos dois, a gente competiu no música inédita nos dois.
0: Muito legal. E agora são 30 anos. O que você tem que contar para o ouvinte sobre essa nova trajetória, esse novo show?
1: Ah, é um marco, né? E ao contrário de outros momentos da minha vida, onde eu sempre foquei nas novidades, no ineditismo, na busca pela sonoridade, na busca, né? Numa busca de sempre tentar inovar de alguma forma, que é uma inquietação que eu tenho, né? Sempre buscar alguma coisa de inédita, seja na composição, seja na sonoridade, seja em algum aspecto daquilo que eu vou apresentar. É um momento de celebração. É o oposto de tudo isso. É olhar para trás e ver a estrada construída e celebrar junto com o público aquilo que a gente mais curtiu junto. Então, é interessante montar um repertório de sucessos, acima de tudo, né, por ser um show, né, a gente não está falando de um disco, não estou falando de uma coletânea de best-of, né, estou falando de um momento de 1h40, ali aproximadamente, 1h45 de shows. Então, selecionar os melhores momentos daqueles instantes que eu passei com o meu público em cima do palco. Então, não necessariamente são músicas que tocaram aqui na Nova e que fizeram tanto sucesso, são coisas que fizeram muito sucesso ali em cima do palco. Então é um show também que ele é meio mutante, porque eu montei uma espinha dorsal, mas em alguns momentos eu trago uma coisa que eu sei que é importante, porque são 30 anos, vai ficar coisa de fora.
0: Uhum.
1: Então eu tenho outras coisas já ensaiadas que, a depender de como vai ser o astral do show, ou se vai ser um show maior, ou se vai ser um show menor, eu troco uma ou duas músicas, e às vezes com o tempo dá vontade de tocar uma outra. Ah, fiz São Paulo agora no começo do ano. Aí, de repente, vai pintar um novo show em São Paulo no final do ano. Pinta uma nova, eu posso trocar o repertório.
0: E a gente tá junto, acompanhando.
1: Exato.
0: Tudo.
1: E eu acho que esse que é o grande barato, né? Eu tenho... Porque é inevitável. Chega no camarim, depois do show, vem sempre alguém que fala assim, ah, faltou aquela, faltou essa, faltou aquilo, faltou... E eu vou anotando.
0: Uhum.
1: E aí, na medida do possível, a gente inserindo, acochambrando ali, tentando esticar um pouquinho mais o tempo do show para colocar mais coisa.
0: E eu tenho uma curiosidade agora, são 30 anos, né? O coração, ele bate da mesma forma quando o menino começou lá nos 17 anos do festival? Como que é a sensação?
1: É curioso, ele não bate mais igual, não, mas não é porque a emoção mudou, é que mudam as experiências, né? Lá, quando moleque, você não sabe o que vem pela frente, né? Então, é um tipo diferente de ansiedade, de excitação,
0: busca.
1: De busca. É completamente diferente. Hoje é uma outra coisa, né? A sensação que... as pessoas sempre continuam me perguntando, ah, você fica nervoso antes de subir ao palco? Eu nunca fiquei. Fico nervoso quando você me tira do palco. Eu sou bicho de palco, meu
0: que
1: negócio
0: pena,
1: é ficar lá em
0: acabou,
1: cima.
0: Acabou, eu quero mais, tipo assim?
1: Não, sempre. Eu quero fazer show, eu quero subir no palco. Eu sou muito mais de palco do que de estúdio. Eu amo estar no estúdio, amo criar, amo gravar, amo produzir, amo. Eu tenho loucura. Mas o palco, a sensação que eu tenho no palco é como você jogar uma partida de qualquer esporte. É o momento que o erro não é permitido. É concentração máxima e emoção num pico nível estratosférico, né, de troca, de sinergia. E na verdade é a hora onde tudo que você pensou vai ser posto à prova, né? O disco, eu não tenho a validação. Por mais que eu ache que eu tenha, eu não tenho a validação num disco. Uhum. Eu não tenho a validação num streaming. Eu tenho números, mas aquilo não necessariamente me traz a validação. A validação é o olho no olho.
0: A energia sendo trocada naquele momento.
1: É ali
0: isso
1: que eu percebo. Por isso, uhum, que muitas vezes, muitas músicas têm uma química completamente diferente no show do que a performance dela é comercial e musicalmente falando, dentro do disco, no streaming ou na rádio. Uhum. Porque ali no palco, a química é completamente diferente, o acontecimento é completamente diferente, a minha relação com a música é diferente, a relação do público com a música e comigo é diferente. Então o palco é um outro habitat.
0: É um momento de surpresa também, não é?
1: Não, 100%. Uma performance não é igual à outra.
0: Não é nunca.
1: Tudo acontece, é tudo novo, é o tempo todo novo. Sempre uma água nova, é sempre um terreno novo, é sempre uma sensação nova. Por mais que você saiba o que vai acontecer, tá ensaiado, aquele plim vai acontecer no 16º compasso, você sabe que aquilo vai acontecer, mas ele nunca é igual, nunca é.
0: Que legal. Outra coisa, você, nesse show, você vai trazer convidados... Tem alguma já? Pode contar pra gente?
1: O plano original nunca foi ter convidados nesse primeiro momento. Uhum. Mas tem acontecido, né? A Rafa foi uma convidada mais do que especial, porque o trabalho dela começou a culminar de eclodir, né, junto com o nascimento dessa turnê de 30 anos. Então eu achei que tudo fazia muito sentido estarmos juntos no mesmo momento. Acho que para ela.
0: Só um adendo, quem não sabe quem é
1: Rafa Mariano, minha filha.
0: Rafa Mariano.
1: Pelo amor de Deus.
0: Quantos anos ela tá?
1: É, 19, para 20 mês que vem.
0: Ótimo.
1: E aí, então, assim, achei que seria muito interessante, seria muito mágico, né? Um ciclo que se completa com outro que se inicia, estarem acontecendo ao mesmo tempo. Comigo foi assim, porque eu lanço minha carreira em 95, quando eu comemoro 50 anos da minha mãe, né? Então, para mim fez muito bem isso. Uhum. Estar sob esse guarda-chuva me fez muito bem. Me deu muita confiança, me deu guarida, me deu uma série de coisas. Então, eu achei que para ela pudesse ser legal também.
0: Esse momento
1: e foi
0: de 30 anos.
1: Exatamente, muito foi muito legal.
0: Legal.
1: Então, quando as nossas agendas batem, a gente tá junto no palco, fazendo coisinhas juntas lá ali, tocando e cantando junto. Mas eu acho que sim, eu acho que até o final do ano, se a coisa afunilar para um grande show comemorativo, que eventualmente possa virar um registro desse momento de 30 anos, aí eu acho que eu vou chamar os meus coleguinhas, meus amiguinhos pra estarem comigo.
0: Que tem muita história pra compartilhar, muitos momentos.
1: Tem muita
0: momentos,
1: gente, são 30 anos, é gente pra caramba, né?
0: Legais,
1: não sei se vai ter palco pra todo mundo, mas a gente dá um jeito.
0: A gente dá um jeito. Que nem coração de mãe, sempre cabe mais um, né?
1: A gente dá um jeito.
0: Pedro Mariano, ao vivo aqui nos estúdios da Nova Brasil. A gente ficaria a tarde inteira proseando, que é uma delícia sempre.
1: Hoje não tem jogo de Copa, eu ficaria aqui.
0: Hoje não tem, exatamente.
1: Ficaria aqui o dia inteiro.
0: A gente ficaria, com certeza, mas infelizmente a gente tem que finalizar. Pedro Mariano, você volta para contar mais detalhes.
1: Sempre que vocês quiserem.
0: Como que faz para o ouvinte interagir com você, suas redes sociais, enfim, fique à vontade.
1: A minha rede prioritária e a que eu mais gosto de estar conversando e que eu gosto de estar perto de todo mundo é o meu Instagram, Pedro Mariano Oficial. Pinta lá e a gente interage.
0: É isso aí.
1: Pedro e lá estão as notícias todas, próximos shows e tudo mais.
0: E tudo mais. E a gente segue aqui também, você ouvinte da Nova Brasil, a gente conta tudo na carreira do Pedro Mariano pra você. Pedro, um beijo.
1: Beijo, Ana. Obrigado.
0: Boa sorte.
1: Beijo pra todo mundo. Boa tarde a todos.
0: Que esses 30 anos sejam 60, 90 e vamos juntos, sempre.
1: Bora. Com saúde.
0: Muita.
2: Não
0: beijo.

0: Nova Brasil com Pedro Mariano, não diga nada aqui na mais moderna brasileira, 1h22.
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7: Desde Os Titãs até a carreira solo, Paulo Miklos já provava que era um compositor e músico versátil e criativo. Seu mais recente trabalho busca reafirmar isso, dando mais atenção à sua porção intérprete. Eu me refiro ao disco Coisas da Vida. O disco traz 11 canções que passam por diferentes momentos da música nacional, como Clube da Esquina, Axé Music, Rock 80, psicodelia setentista e até sertanejo. Sim, Paulo Miklos decidiu cantar um grande hino dos apaixonados, Evidências. Outra curiosidade é a regravação de Chibom Bombom, do grupo As Meninas, trazendo ainda canções de Criolo, Walter Franco e Adoniran Barbosa. Coisas da Vida foi batizado com o nome de uma canção de Rita Lee, um dos grandes ídolos de Paulo Miklos. E sim, Coisas da Vida também está no repertório do disco.
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0: Brasil com Adriana Calcanhoto, gatinha manhosa. Aqui na Mais Que Moderna Brasileira, 1h41.
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0: Olha, teve também Rastapé Sentimento Bom.
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0: Uma operação conjunta entre a Polícia Federal e a Marinha do Brasil resultou na apreensão de drogas em um barco pesqueiro que navegava em águas internacionais na costa do Suriname. A ação contou com o apoio de agências de inteligência dos Estados Unidos, como a DEA. Os entorpecentes e os tripulantes foram interceptados por um navio patrulha brasileiro e as investigações continuam para identificar a rota do tráfico e desarticular a organização criminosa. Bom, agora a gente muda de assunto. Os saques da caderneta de poupança superaram os depósitos em mais de 39 bilhões e 300 milhões de reais no primeiro semestre, segundo dados divulgados hoje pelo Banco Central. O mês de junho registrou uma retirada líquida de 237 milhões de reais, mantendo a tendência negativa do ano, que teve apenas o mês de maio com saldo positivo. Apesar das perdas consecutivas, o saldo atual da poupança está em pouco mais de 1 trilhão de reais. Mais que moderna, brasileira, agora faltando 2 minutos para as 2 da tarde. 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
9: O Iguatemi Bosque, que viveu a delícia de ter uma casa de shows como anexo, o Iguatemi Hall, ainda sonha com a nova casa. O superintendente Wellington Oliveira diz que há estudos. O mercado sabe que o entretenimento hoje é uma âncora muito importante para shopping centers. No lugar do Iguatemi Hall, a propósito, sobem torres residenciais, que é outra tendência do mercado de shoppings, conectar com residências.
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0: Brasil com grande sucesso do Tim Maia, Réu Confesso. Teve também Amor de Índia, essa versão com Gabriel Sáter e João Carlos Martins, aqui na Mais Que Moderna Brasileira, 2h18.
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0: Brasil, 2h28. E chegando agora aqui na programação da Nova Brasil, João Marcelo Buscoli com a coluna O Novo Sempre Vem.
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3: Olá, você vai ouvir agora no Novo Sempre Vem, Bruna Black, na música Continue. Eu conheço muitas pessoas que ouviram a Bruna Black a primeira vez no seu ótimo duo A Voar com o JP. Claro que eu recomendo muito que você escute a discografia da Bruna Black, assim como, se puder, assista ao seu show. É uma figura incrível. Claro, a mesma coisa vale para o JP. Mas agora, para você, Bruna Black, para todo o Brasil, continue. Aqui na Nova Brasil, o novo sempre vem.
4: Tem gente

Essa foi a coluna Novo Sempre Vem com João Marcelo Bosco, que volta amanhã durante a nossa programação com mais novidades da música brasileira. E lembrando, hein, que toda segunda-feira, a partir das 8 horas da noite, João Marcelo chega com uma hora completinha com novos artistas da nossa música. Só aqui, da Mais Que Moderna Brasileira, o Novo Sempre Vem. Agora 2h31.

0: Brasil com Marina Lima, Eu Não Sei Dançar. Teve também Skank, Uma Canção É Pra Isso, aqui na Mais Que Moderna Brasileira, 20 para as 3. 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
2: Os sintomas da demência podem variar, mas alguns sinais são comuns, como perda de memória recente, dificuldade para tomar decisões e alterações de humor. Identificar esses sinais precocemente é fundamental para buscar avaliação médica e investigar a causa. Nem sempre esses sinais são percebidos por quem os apresenta. Muitas vezes, familiares e pessoas próximas são os primeiros a notar que algo mudou. Reconhecer esse conjunto de alterações é fundamental para buscar avaliação e investigar a causa.
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Nova Brasil, boa tarde, 3h15.

0: Clubão Rádio Blá. Teve também Zé Cavaleiro com Telegrama, aqui na mais moderna brasileira. 3h20, uma ótima tarde para você. 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
6: Lembro bem da primeira vez que vi Gal Costa em cena. Era 2012, ela foi convidada para se apresentar na Bienal do Livro do Ceará. O show era só voz e violão, com a baiana acompanhada de Luiz Meira e apresentando canções que marcaram sua vida, como Azul e Eu Vim da Bahia. Tantos anos depois, essa versão íntima de Gal Costa ganha registro em CD, vinil e streaming. O disco Gal Costa ao vivo no Teatro Castro Alves foi gravado em 2003, na Bahia, e reúne 25 canções que vão de Ari Barroso a Arnaldo Antunes. Na época, Gal Costa vinha de uma série de discos revisionistas, pouco inspirados e sem novidades. Em 2005, ela buscava novo fôlego no disco Hoje, pouco conhecido, pouco divulgado, mas com ela se aproximando de novos compositores. Mas essa história eu conto depois.
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9: Manter uma garrafa de água por perto é um lembrete constante para se hidratar. A ingestão adequada de líquidos melhora o funcionamento do organismo, ajuda na concentração e evita dores de cabeça. 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Seu corpo precisa desse cuidado diário para funcionar melhor.
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0: E agora a gente volta para o ano de 1975, aqui no Arquivo Nova Brasil. A gente vai tocar Raul. Sim, vamos recordar A Maçã. Essa canção faz parte do álbum Novo Aeon.

0: Brasil, boa sorte. Encontro da Vanessa da Mata com Ben Harper. Também teve Raul Seixas, a maçã, aqui no arquivo Nova Brasil, mais que moderna brasileira, 3h39. 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

0: FM, fechando essa hora que teve também encontro de balada com Jorge Vercillo, algo me diz.
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0: O feriado da Revolução Constitucionalista de 1932, nesta quinta-feira, vai alterar a rotina das estradas e do transporte público em São Paulo. A TESP prevê a circulação de mais de 32 milhões de veículos nas rodovias paulistas até domingo, orientando os motoristas a viajarem de madrugada ou no fim da noite para evitar os horários de pico. Na capital e região metropolitana, trens e metrôs concedidos operam com frota reduzida no feriado e adotam esquemas especiais na semana para atender quem vai emendar o fim de semana. E agora a gente muda de assunto. A Apple fechou um acordo de mais de 155 bilhões de reais com a Broadcom para fabricação de chips de conectividade nos Estados Unidos. O contrato, válido até 2031, prevê a produção de pelo menos 15 bilhões de componentes e inclui o investimento na expansão de uma fábrica no Colorado. O anúncio ocorre em meio ao plano estratégico de fortalecimento da produção de semicondutores no território americano e coincide com o período de transição no comando da gigante de tecnologia, que terá John Ternus como novo CEO a partir de setembro. Mais que moderna brasileira, faltando agora um minuto para as 16h. Eu sou a Ana Pellicelli, estou indo nessa. Obrigada pela companhia. Fique bem, cuide-se bem. Volto amanhã, a partir das 11h. Continue aqui curtindo sempre o melhor da nossa música. Já, hein? Com Júlio César. Um beijo para você e até amanhã. Voltando agora um minuto para as 16h.
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10: Mais que moderna brasileira, 4 e 4, ótima tarde. A gente começa muito bem, sob medida com o Gilberto Gil.

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0: Nova Brasil com Beto Guedes, quando te vi?
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0: Prefeitura de São Paulo notificou a ONG Instituto Conhecer Brasil por suspeitas em notas fiscais que somam quase 13 milhões de reais no contrato de instalação de Wi-Fi nas periferias. A gestão municipal cobra explicações detalhadas sobre os gastos e indicou a necessidade de devolução de R$ 906 mil reais referentes a notas que foram canceladas. A entidade, que também é investigada pela Polícia Civil e pelo Ministério Público por supostos elos com crime organizado, tem 30 dias para apresentar sua defesa. Nova Brasil, mais que moderna, brasileira. Agora 4 para as 5, ótima tarde para você.
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3: Chique Ponto, boa tarde. De volta com Jorge Benjor. Você relembra comigo, Ivo e Bruxel.

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0: Nova Brasil, mais que moderna brasileira. Em instantes você confere mais uma edição, claro, do Nova Brasil em Campo. Weber Lima com o seu timaço de craques aqui na rede Nova Brasil FM. Fique na sintonia, mais que moderna brasileira, 5h26, ótima tarde.
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7: Amassar pãozinho é um instinto de filhote para estimular o leite materno. Quando adultos repetem o movimento, demonstram que estão felizes, seguros e extremamente confortáveis. É uma das maiores provas de afeto e confiança que um felino pode oferecer ao seu tutor.
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7: Cansaço constante, dores frequentes e alterações no sono são sinais de alerta. Prestar atenção ao que o corpo comunica é fundamental para prevenir problemas maiores. Não ignore sintomas persistentes. Buscar orientação profissional quando necessário demonstra cuidado e responsabilidade com sua própria saúde e qualidade de vida.
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0: Alô, galera! Bahia. Nova Brasil em campo, tá em campo agora com os mais profissionais, mais competentes profissionais do rádio brasileiro. Aqui o Jota Gito, Marcos Felipe, Érico Luciano na mesa de áudio controlada pelo Eduardo Silva. Vou começar com o Érico Luciano. Tudo bem, Érico? Boa tarde.
1: Ah, meu nome. Muito boa tarde, Bosco Farias. Muito boa tarde, Jotão. Muito boa tarde, Marcos Felipe. Muito boa tarde a todos. Ouvintes ligados aqui na Nova Brasil. Eduardo aí passou um tempo fora, esqueceu da minha vinheta, mas tá tudo bem, tá tudo tranquilo, certo? Eu vou lhe perdoar, viu, Eduardo, nesse dia. Mas é isso aí, ô Bosco. Copa do Mundo rolando, Série B também, Ceará na zona, Fortaleza dá 2 pontos do líder. Enquanto estiver assim, está tudo normal, tudo normante na Ilha de Arantes, viu, Boscão?
0: Que nada, pai, tá tudo normal não.
1: Tá não?
0: Tá não. Ô, Marcos Felipe, tudo bem? Boa tarde.
2: Boa tarde, amigos do estúdio, boa tarde, ouvintes. Hoje, um dia mais parado, sem Copa do Mundo. Volta apenas amanhã, no jogo contra a França e o Marrocos, às 5 horas da tarde. Pro torcedor alvinegro, uma semana triste, né? No Z4. E pro torcedor tricolor, muito bem, G4, né? Tá em quarto colocado. Fases opostas, um no 17º, outro em quarto colocado. É isso, Bosco.
0: E aí, JG, tudo bem? Boa tarde.
3: Boa tarde, João Bosco Farias, Aragão. Boa tarde ao nosso Jota Egito.
1: Por que ele tem o nome
0: na
1: tem?
0: Moral?
3: Porque eu sou o cara.
1: Tá tendo lero-lero aí.
3: Boa tarde ao nosso coronel Érico Luciani, ao nosso Marcos Felipe, o nosso Eduardo Silva. Pois é, nós vamos falar aqui de futebol, claro, muito futebol. Ceará. Eu tenho uma informação que dos 3 laterais, Rafael, Ramos, Sanches e Fernando, um vai sair ou então 2 vão sair nessa janela. É o que tem de certo lá no Ceará. Um eu já sei até para onde vai, né? O Fernando eu vou dizer aqui para onde é que vai daqui a pouquinho. E tem mais 2 jogadores aí. Um é atacante, o outro é de meio campo. O pessoal tá falando e eu não vou guardar segredo. Andam falando por aí que o Juan Alano poderá deixar o Ceará nessa janela também. E outro jogador que poderá deixar o Ceará é o centroavante Wendel Silva.
1: Não vai ficar ninguém não pra jogar bola?
3: Sim, mas o Ceará contratou dois atacantes, né? Tem que se livrar de alguém. Tá contratando muita gente de meio campo aí. O Juan Alano tá no departamento médico há algum tempo. Aquela informação que eu dei lá atrás, há uns 21 dias atrás, aí com relação ao Lucas Lima, foi confirmado ontem, né? Que o Ceará devolveu o Lucas Lima lá pro futebol.
0: Afinal de contas, pra não esticar muito o assunto aqui da história de Ceará, Érico Luciano.
3: E não é pra, não.
0: Esse,
3: é pra
0: pessoal, comentar, não? Esse pessoal que vem aí vai resolver o problema do Ceará ou não?
1: A esperança é a última que morre, viu, o Bosco? É aquela coisa, se tá ruim com o pessoal que tava aqui. Se não estava dando jeito com os atletas que estavam aqui, inclusive todos esses aí que foram dispensados, eram jogadores que estavam aí no bate-papo, né, das rodas esportivas, nas rodas de bate-papo esportiva, realmente são jogadores que não estavam rendendo no Ceará. O Lucas Lima é muito jogador muito criticado, Alex Silva idem, tanto que há algum tempo ambos estavam no departamento médico e eu vinha batendo essa tecla desde o começo.
0: Sim.
1: Em todas as jornadas esportivas que falavam aqui que os dois estavam no departamento médico, eu falava que era migué, porque isso era só um arrefecimento para mandar embora no meio do ano. Entendi. Foi o que aconteceu. Agora, se vai render os que estão sendo contratados, só o tempo para ver. Lucas Mugni, a torcida já conhece. Se render o que já rendeu no Ceará, é um jogador bom.
0: É uma boa contratação.
1: É uma boa contratação, né? Um bom retorno. Agora, os dois, eu tenho que verificar, porque, vou ser sincero pra você, o Brian estreou contra o Goiás, mesmo perdendo. Eu acho que ele fez uma partida de mediana pra boa. O Sávio, confesso pra você que eu não acompanho esse jogador, mas a gente precisa ficar ligado aí pra ver esses jogadores em campo e fazer uma nova análise.
3: O Sávio jogou com o Daniel Paulista, o Daniel conhece ele bem.
1: O Mozart também desconhecia metade do time do Ceará e deu no que deu.
0: Bom, já tem a matéria do Fortaleza, o repórter já mandou aqui pra gente. Daqui a pouco tem assunto também do Ferroviário. O professor Luiz Eduardo está chegando aí para passar mais informações para a gente. Ô, Marcos Felipe.
1: Daqui a pouco.
0: Diga. Você acha que as contratações que o Ceará fez aí, no total de 5, é isso?
3: Isso, 5 contratações.
0: Você, na sua opinião, o Ceará poderá melhorar na tábua de classificação?
2: Ô Bosco, é difícil falar, por exemplo, falando um pouco sobre os jogadores que estão sendo especulados e alguns contratados do Remo, no caso o Sávio, que foi contratado, e o Giovani, especulado volante do Remo também. Uhum. É difícil falar, por exemplo, que esses dois jogadores vão contribuir para o Ceará, até porque esses jogadores têm pouquíssimos jogos esse ano. O Sávio, por exemplo, estava dando uma olhada, Bosco, tem apenas 4 partidas.
1: Como?
2: 4 partidas.
1: Ah, mas aí tô falando, esse é bem o padrão de contratação do time do Ceará, mas vamos lá.
2: O Sávio com 4 partidas, lateral esquerdo, e o Gabriel Vasconcelos, que é um especulado volante, que também estava no Remo.
1: Tem 5.
2: esse ano ele tem apenas
3: 10 partidas.
2: Giovani, exatamente. Giovani.
1: Quantas partidas?
3: O Gabriel é goleiro. Oh,
2: perdão, Giovani.
3: Giovani disse não ao Ceará, o Giovani é do Vitória.
2: Exatamente, se confundiu os nomes. O Giovani Pavani, volante do Remo.
3: Isso.
2: Perdão. Giovani Pavani, volante do Remo, 29 anos. Ele está sendo especulado pelo Ceará, jogador do Remo. Só que lá ele só fez 10 partidas, Bosco. Sim. E aí a gente tem o Sávio com 4. E o Giovani com 10.
1: Somar os dois não dá a metade da metade das partidas que o Ceará jogou esse ano. Tá muito bom, a referência tá muito boa.
2: E aí, ô Bosco, continuando?
0: Sim.
2: É difícil falar que esses jogadores eles vão contribuir. Eu até comentei em algum programa anterior que, infelizmente, tanto o Ceará quanto o Fortaleza não vão contratar jogadores que estão em boas fases, principalmente porque estão na Série B. Infelizmente, as contratações são pelo que os jogadores já fizeram, não pelo que estão fazendo.
1: Bosco, o Ceará tá na lei do Tiririca, Bosco.
0: Como?
1: Pior que tá no FICA. Ele já tá na zona. A pergunta é, esses jogadores podem melhorar? Não tem como piorar. A única coisa que vai piorar é se você for pra lanterna.
0: Esse Ceará gosta mais da zona do que um amigo meu. Amigo
1: Eita,
0: meu.
1: Não fale não. Não fale pro pessoal ali não.
0: Rapaz, hoje eu tive o prazer de conhecer de perto uma das empresas do grupo Aurorense. Estive lá com o Birajara. E sabe quantos funcionários o grupo tem? 440 funcionários no grupo todo, o grupo Aurorense. Daqui a pouco eu vou falar o que foi que eu vi lá. 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E fico feliz em saber do crescimento que esse grupo vem acontecendo com esse grupo ao longo dos anos. Já vou falar um pouquinho aqui. 17h38. Professor Luiz Eduardo já está por ali para a gente falar um pouquinho sobre o Ferroviário. Professor, tudo bem? Boa tarde.
4: Olá, Bosco. Boa tarde. Grande abraço a você. Abraço a todos aqui. Luiz
1: Eduardo. Ele seja privilegiado porque ele só está botando as vinhetas de que ele gosta.
4: Não, mas é porque ele teve um tempo para procurar, né? Aí eu cheguei... Errei por último e melhor. Marcos, aquele abraço. Eduardo, torcedor que está com a gente. Tivemos Clássico Rei hoje à tarde. PV Sub-20 não foi um grande clássico rei, como se espera na categoria, mas deu para perceber que do lado do Ceará tem um jogador chamado Figueiredo. Presta atenção esse jogador, Figueiredo, jogou muito, ele que veio pro Ceará.
0: O placar
4: foi
0: 0-0.
4: Então é um jogador que... o empate. O Ceará é aquele time que tá dando muita oportunidade à base, de repente pode aparecer esse outro nome, viu?
0: Ele é meia.
2: Figueiredo, inclusive, ele era do Palmeiras.
4: Palmeiras, veio pro Ceará. Uhum. Então, cuidado de olho nele. O Peterson, destaque do Fortaleza, atacante, muito bom jogador. E aí é o seguinte, quando é Clássico Rei, pode, independente da categoria, ninguém vai afoito pro ataque. Fica sempre naquela retaguarda, foi que eu vi, acompanhei todo o jogo. E o Ceará, como o Fortaleza, segue invictos na competição. Também acerca do Fortaleza, o Pochettino já foi apresentado lá no Vitória.
0: Certo.
4: Fica lá até o final do ano e fala-se que o Pochettino tinha um salário mais alto no Fortaleza. E que esse ano não vinha jogando nada, de repente o Fortaleza encontrou Vitória para emprestar esse jogador e trazer o Neres oficialmente jogador do Fortaleza. No cenário internacional, Copa do Mundo volta amanhã, né? Já eu passo aqui a rodada e hoje tem Série B. Tem Ponte Preta e Criciúma. Ontem o Atlético, próximo adversário do Ceará, em casa, perdeu para o Operário pelo placar de 1-0. E aí o resultado deixa o Operário lá em cima. O Operário vai subindo. E o Atlético, o Operário já é quinto, com 28 pontos. Enquanto que o Atlético, adversário do Ceará, ocupa a 11ª colocação com 22. Caso venha perder para o Ceará, é o que a gente torce que aconteça. Ceará sai da zona, encosta no Atlético e manda alguém para a zona. Ou Londrina, ou CRB, seja lá quem for.
1: Ceará, se ele vencer,
4: E ninguém jogar, como é que fica?
1: É, aí se ele vencer e ninguém jogar, ele se dá bem. Agora o problema é os outros jogarem e vencerem, né? Porque...
4: O problema Ceará... é os outros jogarem e vencer e ele não vencer.
1: É, exatamente, porque tá com 17 pontos. O Ceará vencendo, ele no máximo ele chega a 14º. É, vai para 20 pontos, o Atlético Goianiense tem 21. Ou seja, o Ceará agora, a partir de agora, tem que fazer uma campanha de ressuscitamento. Né? Tem que ver, aquele corredor de fundo, né, que escorregou na hora da largada,
4: tem que se recuperar.
1: E agora tem que recuperar durante a corrida, né? Porque no começo agora não dá mais para você entrar na mesma batida, na mesma passada dos corredores que largaram juntos. Ceará já deixou esse primeiro pavilhão para frente, está lá a retaguarda e agora tem que puxar no braço para tentar se recuperar e chegar à frente. Tempo tem. Vamos chegar aí, daqui a duas rodadas, chegaremos à metade do campeonato.
4: Isso mesmo.
1: É, agora sim, saber se o Daniel Paulista vai conseguir fazer um bom trabalho, porque o que se vê, o Jota Egito, ele traz 6 notícias que vão embora e 2 que chegam. Se continuar assim, o Ceará vai acabar o Richard e o Melk lá na frente. É mais assim, e os meninos da base, né? Porque esses aí é que estão tentando dar o sangue, tentando pelo menos manter o Ceará vivo nessa Série B.
4: É, tem um destaque também nesse jogo do Ceará e Fortaleza hoje, viu? Jota no Sub-20, é que o Pedro Gilmale saiu contundido, vai fazer exames médicos, e quem sabe é a gravidade, ou seja, ele no lance lá no meio de campo, lá na intermediária, ele num choque com o jogador do Fortaleza, levou a pior, foi substituído, e aí o departamento médico do Ceará ainda vai passar a real situação clínica do jogador Pedro Gilmar, que faz parte do elenco do profissional.
1: É, mas por não falar é em pouco Pedro, utilizado, né?
3: Por falar em Pedro Gilmar, outro que está deixando o Ceará é o Ronald zagueiro.
1: Mas o Ronald deixou o Ceará já tem uns 3 meses já, Jota.
3: Não, oficialmente.
1: Se você perguntar...
3: Oficialmente.
1: Se você perguntar pro torcedor do Ceará quem é Ronald...
3: De forma oficial.
1: Ele vai perguntar se um dia ele chegou.
3: Isso.
2: Verdade. Inclusive, eu tenho uma listinha aqui de quantos jogadores saíram do Ceará em 2026.
0: Pô, diga aí que eu tô doido pra saber.
2: Vamos lá. Começando, Fernandinho, atacante, que rescindiu. O Pedro Henrique, atacante, que também rescindiu. Alex Silva, lateral direito, rescindiu. Alex Silva, né, agora foi o mais recente, tem 22 jogos, 2 gols e 1 assistência. O Lucas Lima, que é o volante, que também rescindiu. O Dieguinho, volante, foi vendido. O Ronald, o zagueiro. E também o Gustavo Prado, atacante.
0: Foram 5 ou 6?
1: 7.
4: É, fala-se que o Alex Silva tá indo pro América. Goiás. Não era o América pra mim?
2: Então,
3: pro América?
2: O Alex Silva, América Mineira. Tinha tudo certo de ir para o América, só que aí o Goiás se intrometeu. O Goiás que é o do Moza.
4: Se vai para o América, a gente fica esperando. Rapaz,
3: e o Moza que é o Fernando,
4: ele vai pro América.
1: Ah, mas assim, o Moza querendo, eu não me surpreendo, não.
4: É porque ele já foi indicado pelo Moza. Quando ele saiu do Curitiba e veio pro Ceará, foi indicação do Bolsa.
1: Já ouviu falar naqueles jogadores apadrinhados? Esse aí é afilhado. Exatamente. Mesmo, esse aí é filho, não é apadrinho não, porque onde o Moses vai, ele leva atrás. Ele já sabe o seguinte, que enquanto o Moses for vivo e estiver na carreira de técnico, ele não perde emprego em nenhum canto, ele não passa fome, né? Porque ele vai estar pelo menos com um saláriozinho ali de algum clube.
4: Aí você sabe que eu sou apadrinhado pelo Bosco, né?
1: Sim.
4: Bosco, pra onde vai, ele quer me levar,
1: e
4: né?
1: E pelo Cabo do Carvão.
4: E pelo Pedinho do Carvão. Pois é, moço, a gente volta já trazendo outras novidades.
0: Tá certo,
4: aqui no Centro Eletrônico de Informações.
0: 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Vamos falar agora sobre o Ferroviário com o professor Luiz Eduardo. Fala aí, professor.
4: Ferroviário que se prepara, né, para esse jogo decisivo, próximo domingo, 17 horas, PV. Torcedor do Ferrão vai com certeza marcar presença, porque é o jogo que vale classificação. E o jogo é contra o Imperatriz, o Cavalo de Aço, lá do Maranhão.
1: E eu tô lá.
4: E o jogo, o primeiro jogo foi 1-1, né? Lá no Frei Epifânio. E agora o Ferroviário vencendo, 1-0, o Ferroviário garante classificação. Dando empate, vamos ter a definição através dos pênaltis. Tem que ter cuidado, porque foi nos pênaltis que o Imperatriz eliminou o Maracanã. A gente estava contando aí num confronto dessa terceira fase entre Ferroviário e Maracanã. Maracanã ficou pelo meio do caminho, perdeu nos pênaltis para o Imperatriz. O Imperatriz passou o jogo inteiro fechado, segurando ali o resultado. E aí apostando nos pênaltis e acabou conseguindo a classificação. Ferroviário sabe, conhece o Imperatriz, já com certeza acompanhou o jogo contra o Maracanã e sabe como fazer para vencer essa partida.
2: Inclusive, professor, jogo difícil contra o Imperatriz. A gente viu o Ferroviário quase indo para um intervalo, perdendo por 2-0. O Imperatriz ficou pressionando o Ferroviário, estava mais próximo de fazer o segundo gol do que o Ferroviário empatar a partida.
0: Em Ferroviário, eu tenho aqui já a matéria preparada do repórter Evandro Suato. Posso colocar agora, professor?
4: Pode sim.
0: É isso aqui aí. Então vamos lá. Com a matéria do Ferroviário com o repórter Evandro Soares. Fala aí, Evandro.
5: Sintonizados da Nova Brasil FM, o Ferroviário Atlético Clube vem fazendo seus treinamentos no estádio Eusy Cabral para o jogo da volta contra o Imperatriz do Maranhão no dia 12 de julho às 17 horas no estádio Presidente Vargas em Fortaleza, no jogo decisivo para passar para a nova fase da Série D do Campeonato Brasileiro de Futebol. O Tubarão da Barra conquistou um empate por 1-1 lá dentro da casa do adversário na partida de ida no último sábado no estádio Frei Epifânio, na cidade de Imperatriz do Maranhão, e está confiante em conseguir a vitória contra o Imperatriz na frente da sua torcida coral dentro do estádio Presidente Vargas no próximo domingo. Amigos da equipe esportiva da Nova Brasil em campo, Evandro Soares, agora na Nova Brasil FM.
0: Aí a notícia, o noticiário do Ferroviário, um noticiáriozinho curtinho, também não tem muita coisa para dizer, tem, se bem que tem, né?
1: Vai jogar, o professor já trouxe, né, a expectativa do próximo jogo do Ferroviário, classificar para a próxima fase, entra nas oitavas, não é isso, professor? Começa as oitavas de final, creio que a torcida vai contribuir, vai estar, né, presente, apesar de a gente saber que a torcida do Ferroviário ultimamente não são muitos torcedores que frequentam os estádios, mas eu creio que ela vai vir sim um pouco a mais aí para dar essa moral pro Ferroviário. O professor trouxe um dado aqui, tá, que é o seguinte: o Imperatriz passou de fase em cima do Maracanã, nos pênaltis, jogou fechado e tudo, mas se o Imperatriz vier para cá jogar esse jogo, eles não conhecem, Ferroviário tem o Cieland. Viu? É,
4: desse jeito.
1: Dê mole pro Ciel aí, que eu não duvido nada que. Eu vou apostar por baixo, viu, Bosco? Nesse jogo, pra mim é 6-1 pro Ferroviário.
0: Sim. Bom, eu queria discutir esse assunto aí polêmico sobre a FIFA.
1: Ferroviário?
0: Tava passando dinheiro pra Federação Argentina de Futebol. E tem uma conversa aí que o FBI se meteu no meio, é um repasse irregular, há uma crítica terrível também em relação ao pedido do Trump, presidente dos Estados Unidos, para que o jogador que levou cartão vermelho, foi expulso da partida, que o presidente da FIFA reconsiderasse, e ele fez isso, e o Galvão Bueno pedindo a anulação da Copa do Mundo, se for verdade isso aí.
1: Como é que é?
0: O Galvão Bueno pediu.
1: Mas todo mundo pediu. Eu pedi 16 milhões pra minha mãe, ela não me deu.
0: O que vocês acham disso aí, ô Marcos Felipe?
2: Bosco, pelo. Assim, o que eu soube da história, né? Falando um pouco resumido e um pouco mastigado, é que a AFA, né? Que é a Associação de Futebol Argentino, e a Seleção Argentina recebem pagamentos, recebem patrocínios. E esses valores, eles caíram em contas de uma empresa privada, e essa empresa privada tinha ligação com dirigentes da própria AFA.
0: Vixe!
2: O que acontecia? Esse dinheiro, além dessas contas norte-americanas dessa empresa que tem essa ligação com esses dirigentes, além daí, esse dinheiro ia para outras contas de familiares dos dirigentes.
0: Entendi.
1: Mas não é 129 milhões, não.
2: O valor?
1: Sim. Só foi um número aleatório, passou na minha cabeça, viu, Jota? Aleatório.
0: Não, mas quais são os valores? Ah,
3: boa ideia.
2: Os valores eu vi que eram na casa de 200 milhões, um pouco mais.
1: Ixi, Maria.
0: Pouquinha coisa.
1: Eu chutei pra baixo.
0: Pouquinha coisa. Quer dizer que o FBI tá engajado nesse trabalho aí pra descobrir se é verdade ou não?
2: Exatamente, né? Tá tendo toda essa investigação pra saber.
0: Se tiver um fundozinho de verdade, vão anular essa Copa do Mundo aí, viu? Então, e é bom porque o Brasil já foi eliminado, a gente volta pro jogo de novo.
1: É difícil, Bolso. Não, é difícil. Não, até porque, assim, sobre a dúvida, né? Sobre as polêmicas desta Copa do Mundo, isso aí é notório, todo mundo tá percebendo. Eu acho que, com o passar das fases, as pessoas estão conseguindo visualizar mais, porque os jogos são menos. Antigamente passava aí 350 jogos por dia. Você não conseguia acompanhar, você não tinha. Agora, como todo mundo está focando em partidas únicas, a próxima fase agora, se eu não me engano, é uma partida por dia, então assim, a audiência é maior, e essas coisas elas tendem a ficar mais explícitas. A gente observar um certo favorecimento, eu não estou aqui confirmando, né, e também não vou botar minha mão no fogo para dizer que é mentira, mas você observar jogos tanto da França quanto da Argentina, né, com alguns favorecimentos, faltas que não são marcadas,
3: aquele pênalti no último jogo em favor da França foi um escândalo,
1: o gol anulado do Egito, isso, e dentre outros. Se a gente está falando sobre a Argentina desde o começo, mas alguns outros lances polêmicos, inclusive com a França. Então, assim, existem essas especulações que o Messi é o menino de ouro do Fantino, porque é o que rende para Betis e por aí vai. Então, assim...
4: Ouvi essa conversa também.
1: É isso. Depois que você... Eu vou ser sincero para você. Agora, uma opinião particular minha, sozinha e tal, né? Sendo bastante direto aqui no assunto. Sinceramente, moço, depois que entrou essas Betis no mundo do futebol, eu fiquei um cara desgostoso pelo esporte. Porque até agora eu não acredito mais em nada. Eu não acredito mais em nada. Em resultado, em jogador que perde pênalti, em jogador que... Eu não acredito mais em nada. Pra mim, o futebol passou a ser ali algo que, se não tiver nada pra assistir, se não tiver uma série legal pra assistir, eu assisto um joguinho ou outro ali, porque tá difícil. E aí você observa, na Copa
0: pois
1: do
0: eu
1: Mundo...
0: adoro as bets.
1: Você adora?
0: Uhum.
1: Ah, pois é, mas cada qual você é cada qual.
0: Eu gosto.
1: Cada um você é cada um.
4: Oi? Concluiu o álbum?
1: Não, depois, não, você gosta de quais bet? Elizabeth?
0: Também.
1: Pois é, né?
0: Pois
1: é, mas é difícil. É difícil hoje você.
0: Esse pessoal, conseguir, o pessoal do quintal do Ipu Gui caladinho hoje, hein?
1: Hoje tá. É, parece que passou um pessoal ali cobrando.
0: Jota Duarte, meu filho. Maior narrador que já deu aqui no estado do Ceará. de futebol aqui.
1: Como é que é?
0: Vou fazer um intervalozinho e volto já já, viu? Gravado. Guarde aí.
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0: futebol.
1: João Bosco Farias.
0: Apaixonado pelo futebol. 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
2: Bosco,
0: diga aí.
2: Deixa eu aproveitar só um ensejo aqui, tem uma rapaziada ligada com a gente, tá mandando um abraço aqui, meu amigo Coronel Newton, meu grande amigo Subtenente Costa, Subtenente Salles também, todos ligados aqui com a gente através da 106,5, inclusive o Costa, ele tirou uma foto aqui do cartão, ele deu o cartão de crédito pra mulher fazer compra. Você acha que vai voltar alguma coisa nessa...
3: Vai ter saldo aí?
2: Vai ter saldo
3: dessas compras aí.
2: Meu amigo também, Denilson Richelli, Marcos Paulo, meu grande amigo Marcos Paulo também, todos ligados com a gente através da 106,5.
0: Sabe quem falou comigo hoje? Ângelo Roncar.
2: Ângelo Roncar.
0: Que agora, aqui pro final do ano, já fez a prova, passou, vai ser tenente.
2: Oficial da polícia.
0: Da polícia do estado do Ceará, polícia militar. 18 horas em ponto, hein? Em nome do Pai, do Filho e do Espírito Santo, hora do Ângelo. E o Roncar me ligou, dizendo que daqui para dezembro, oficialmente, se tornará...
2: Oficial da polícia. O problema não é esse, Bozo.
0: Tenente da polícia militar.
2: Isso, oficial.
0: Ele pode chegar a tenente coronel, né? Ele disse.
2: Não. Talvez. Talvez. Da polícia é diferente. Agora sim.
0: Porque só você quer ser coronel e ele não pode?
2: Não, não é isso não. Não é isso não. É porque tem outros meandros aí. Mas é o seguinte. A questão não é você ser oficial, Bosco. A questão é você pagar o churrasco
0: dos amigos. Aí tá. Não, mas isso aí não precisa nem falar. Vai sair.
2: Ela só quer ser promovido, mas convidar os amigos pro churrasco, o pessoal não quer, Bosco.
0: Não tem nem perigo, não. Já tô aguardando aqui o dia. Não é não? Gente boa, eu tenho aqui a matéria já do Fortaleza com a autorização do senhor. Diga aí, professor Luiz Eduardo.
3: Que...
0: Você sabe que quando você não tá aqui no estúdio, quem limita é o coronel aí, viu?
3: É, até o lugar também ele já vem logo direto, né?
2: É isso, meu amigo.
3: Ah, brincadeira. Haaland joga sábado, né? Tem Inglaterra e Noruega.
0: O Haaland?
3: É o Haaland. Pois é, mas a imprensa inglesa...
0: Que aqui no Brasil botaram foi outro nome, né, que eu não quero dizer.
3: Não, diga não. Já ouvi. Pois é, rapaz, a imprensa inglesa já está sugerindo um zagueiro de mais de 2 metros para marcar.

0: Nele, né? Não tentar disputar o corpo a corpo.
1: Eu já pedi quando eu jogava a bola, não cruze na área, não, porque é dois tempos. Eu sei cruzar e eu não alcançar a bola. Então, ó, Bosco.
2: Diga aí.
1: O De Bruyne deve ser o jogador titular da Inglaterra na zaga, com a incumbência de marcar o Haaland. Coisa que o Gabriel Magalhães olhou pra bola, esqueceu o Haaland e ele fez 1-0 de cabeça.
3: A culpa não foi do Gabriel.
0: Também acho que não.
1: Rapaz, eu não sei. Eu sei que ele tava do lado do Haaland.
2: Não, a culpa foi do Gabriel porque o Gabriel marcou a bola. Ele marcou o zagueiro. O atacante.
3: A culpa foi de quem marcou solto o lateral e deixou cruzar na área.
2: Não, peraí.
1: E o segundo gol?
2: Cruzar na área, todo mundo vai sempre cruzar. Acontece que o zagueiro que tava marcando o atacante, ele tava atrás dele.
3: Repita essa primeira frase que você falou.
2: O zagueiro estava atrás, tava marcando a bola, não tava marcando o zagueiro.
3: Você falou assim.
2: Olha, se você tá marcando o atacante, o zagueiro tá marcando exatamente, não tá marcando a bola, não tá olhando pra bola, tá marcando o atacante primeira mão, ele vai se adiantar um pouquinho. Mas ele ficou, foi atrás um pouco.
3: Mas a questão, Bosco, é você não permitir que essa bola chegue.
2: Eu fui zagueiro, da seleção ipuense.
3: De quê?
2: Do Ipu.
3: Jogava de quê lá? De teimoso.
2: Eu joguei de zagueiro, joguei de meia.
3: Teimoso. Eu aí, que não tinha mais ninguém.
0: Eu concordo com o Érico. Inclusive, acredito muito que a seleção brasileira perdeu quando o Neymar entrou em campo. Não por causa de ser o Neymar, não é isso. O Neymar pode ser um bom jogador. A questão é que quando o Neymar entrou em campo...
2: Pode não, é.
0: A questão é que ele não foi também. Mas é o seguinte, quando o Neymar entrou em campo, o Endrick foi jogar pela ponta. No lance do gol da Noruega, o Endrick tenta marcar... Eu não lembro agora qual o jogador. O Endrick tenta marcar um norueguês. Ele dá um bote errado com a perna esquerda, porque não é do forte do Endrick fazer esse tipo de marcação. Logo em seguida, o jogador fica sozinho, porque o Danilo não dá nenhum combate. Eles esperam que esse jogador lance a bola para a área. Eu acho que é o Andreas, o jogador norueguês. O Andreas lança a bola para a área, e a partir do momento que ele lançou a bola para a área, o Haaland vai ganhar. Porque o Haaland é enorme, é gigantesco.
2: Não, mas se o zagueiro estiver na frente dele,
4: não
2: ganha não.
4: Mas não tem como, porque o zagueiro é mais baixo.
2: Não tem isso não. Como é que ele vai subir? Não tem zagueiro. O sobe porque o zagueiro é o zagueiro brasileiro. Zagueiro brasileiro, qual é a altura do zagueiro brasileiro? Não é diferença muito grande não, rapaz.
4: É um metro. É um metro, mais ou menos um metro.
2: Um metro de diferença.
4: Pra tu ter uma
2: aí
4: ideia,
2: ele lascou,
4: quando ele pulou...
3: Maria, mas o menino tem 95 centímetros, só o Gabriel.
4: Eu só sei que a diferença foi muito grande.
2: Esse pessoal do quintal da Santa Quintana não aceita perder.
1: É o Gabriel Magalhães, tem 1,90.
3: Você falou assim, quando você...
4: Não era pra deixar a bola ser cruzada.
3: Bosco, quando você começou a sua frase, você falou assim, ó, porque os caras, os laterais, vão chegar na área e vão cruzar. Foi assim?
2: Sim.
3: Todo lateral chega na área e na ponta da área
2: quase cruza. Todos cruzam.
3: Por que o do Ceará não faz isso?
2: É porque...
1: Não, fazer eles fazem, não vai conseguir
4: botar... Ele tá falando em lateral.
2: Não, perfeitamente.
1: Se eu soubesse que ia dar essa confusão todinho, tinha dado essa informação.
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0: 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Alguém quer falar alguma coisa? Todo mundo olhando para mim.
1: É, Copa do Mundo, né?
0: Copa do Mundo. Esse jogo aí do Flamengo, hein?
1: Pois é. Vendo isso, isso é amistoso, amistoso, é amistoso. É Flamengo e Luciane, né? Tá 2-0 Flamengo. Mas olha, tem França e Marrocos, Copa do Mundo, fase quartas de final.
0: Eu vou torcer Marrocos.
1: Esse jogo será amanhã. Amanhã, 17 horas.
0: Professor, eu perdi um interesse tão grande. Eu acho que o povo brasileiro, de uma forma geral, né? Perdeu o interesse pela competição. Uma eliminação precoce do Brasil. Ele parece que voltou sem um efeito de novo aí.
2: O Brasil tá sem efeito?
0: Não, é outra coisa aqui.
1: Perdeu, né?
0: Sim, pode falar.
1: Então é o seguinte, tem uma polêmica aí que talvez não aconteça nada, mas se acontecer já vai servir de comentários e vários comentários. França e Marrocos. Quem apita esse jogo? É um argentino, o Facundo Tejo. Esse árbitro, ele é experiente. E ele também ficou conhecido em 2022 por ter expulsado em um jogo Boca e Racing, ter expulsado 10 jogadores e um treinador. Tornou-se pivô de uma polêmica também por conta de ter sido escalado pela FIFA para apitar França e Marrocos. Então fica aí no ar aquela pulguinha atrás da orelha. E de repente, isso aqui...
2: Por que é tudo envolvendo a Argentina?
1: Pois é, e um argentino apitando o jogo que interessa diretamente a Argentina, que é a França, né?
2: Assim, você observa as coisas, você fica sem entender, mas ao mesmo tempo entende. Você entendeu o que eu quis dizer?
1: Eu entendi, mas não entendi, né?
2: Pois é, porque assim, ó, você está no meio de uma polêmica, na realidade uma não, várias polêmicas nessa Copa do Mundo, né? Hoje, como diz o grande filósofo contemporâneo, né, como é que é o cara do Será, como é o nome? O pau que rola na internet, como é que é o nome?
3: Será?
2: Então, como é o nome dele?
3: Fugiu,
2: João Inácio Júnior, pronto. Grande filósofo contemporâneo, João Inácio, certo? Ele vai falar assim, pô, o pau que rola na internet hoje é falar sobre a atuação da Argentina, a atuação da FIFA favorecendo a Argentina. Aí, pra surpresa de zero pessoas... Viu, professor? Escalam um árbitro argentino para apitar um jogo da França. Por mais que não aconteça nada, ou se acontecer, que seja realmente, tipo, um exemplo aqui, uma falta em favor da França, que foi realmente falta, mas esse lance vai gerar polêmica, não tem como. Então por que que os caras, ao invés de evitarem a polêmica... Porque à medida que vai passando o tempo na Copa do Mundo, vários árbitros vão sendo dispensados. Porque é óbvio que as partidas elas vão diminuindo. Então, muitos árbitros, ainda existem muitos árbitros em condições de apitar. Então, por quê? Por que a FIFA dá esse tiro no pé? Né? Tem um jargão que a gente usa no meio militar que é exatamente isso aí. Você dá um tiro no pé. Vários árbitros, você pode colocar vários árbitros para apitar esse jogo. Né, para torná-lo um jogo ali sem influência, né? Mas aí você escala exatamente um árbitro argentino para apitar um jogo da França. Qualquer coisa que aconeça,
0: tá errado.
2: A favor do Marrocos concordo, ou a favor da França,
1: eu não escalaria.
2: Vai dar problema.
3: Vai gerar polêmica.
0: Concordo com você.
1: Eu não escalaria.
0: E a França não vai aceitar, não.
2: É, já, mas assim,
1: já tá escalado.
0: É, já tá escalado, né?
2: O pau que rola na internet é que o seguinte, eles querem, a FIFA quer repetir a final da Copa do Mundo do
0: será?
2: É, será? Será?
3: Outra pois coisa, é no jogo da França, no jogo da Argentina e Egito, foi um árbitro francês, François Letexier também.
0: Oh. É, mas aí tá aí, pronto. É. Aí foi um árbitro francês.
2: Pois é, aí favorece. Ah, tudo
0: rapaz,
2: bem.
0: Olha, eu acho tá o seguinte. Tudo em casa, eu tá acho o seguinte: um árbitro pra poder puxar pra uma seleção, numa Copa do Mundo, o planeta todo vendo, ele vai se queimar.
2: Grande eu coisa, acho... tá se queimando e ganhando, que vai ganhar da FIFA, qual é o problema?
0: Ganhando quanto?
2: Cara, mas ganhando
0: diga isso, não, diga isso não.
2: Se amarra.
0: Diz não que a FIFA já tá sendo.
2: Não, mas é porque
0: fiscalizada pela.
2: Eu vou ser sério pra você, Bosco. Eu vou repetir o que eu falei aqui. Depois que entrou esse mundo aí de apostas dentro do esporte, do futebol principalmente, pra mim, deixou de ser algo objetivo. Não coincidência, né? Qual foi a última Copa que o Brasil venceu? Já temos
0: 2002.
2: Aí, 2002, já temos aí 24 anos. É, coincidências ou não, desde quando essa tal de Betis entrou no mundo futebolístico, principalmente aqui no nosso país, o futebol do país só vem em ladeira abaixo. Por mais que você tenha vários nomes, renomes, a nossa dupla de zaga foi para a final da Champions, porque o Vini Júnior é o artilheiro da Europa, isso e aquilo, mas você não consegue fazer disso aí uma equipe. Em 2002, nós tínhamos vários craques nessa situação. Nós tínhamos Bolas de Ouro, nós tínhamos Ronaldo, nós tínhamos Rivaldo, nós Kaká. Nós tínhamos Kaká. Então, assim, vários jogadores destaque nos seus times, que quando se juntavam na seleção, eles potencializavam as suas habilidades, né? Em prol da seleção. Agora, virou o contrário. Quando junta um monte de craque, aí viram não existe mais um desenvolvimento de futebol. Então, assim, são coisas que acontecem que você vai, a cada dia que se passa, você vai perdendo aquele elan, você perdendo aquele tesão. Essa é a palavra.
1: Só tem um detalhe, viu, Bosco? Viu, o Érico também, que com a eliminação do Brasil, o Wilton Pereira Sampaio, ele passa a ser aí um forte candidato para
2: apitar, final,
1: apitar,
2: né?
1: Semifinais ou a terceiro lugar ou até mesmo a final, né? Ele que já apitou o jogo.
4: Será, França... cara, depois daquela lambança no primeiro jogo?
1: Mas depois daquele ali, ele já apitou, Jota, Noruega e Senegal e já apitou Holanda e Marrocos. São três jogos que ele apitou na Copa, né? E ele segue por lá.
4: Mas uma final é mais embaixo, né?
3: E recebeu muitos elogios. Eu acho que a FIFA erra, não por estar acontecendo situações de manipulação, mas ela poderia evitar polêmica, né? Poderia evitar a polêmica de escalar um árbitro argentino para apitar um jogo da França. Mas errou aí em não evitar, vai gerar, porque terão lances, isso claro, vai ter lances que o juiz vai achar falta ou não vai achar falta, e infelizmente os torcedores vão discordar e vai gerar polêmica.
1: É igual a mesma história que, vamos falar como torcedor. Vai com o Hilton Pereira Sampaio, vai ser escalado para apitar a Argentina e Suíça. O que é que tem a ver? Um brasileiro apitando um jogo de Copa dos Argentinos, como é que vai chegar lá na Argentina? Como é que eles vão repercutir essa escala? Talvez não tenha nada a ver, mas que a conversa vai rolar.
2: Tá um árbitro do Zimbábue para apitar, ele tá isento de tudo aí, que não...
0: Gente, eu já tô aqui com Fortaleza, viu?
1: Vamos lá.
0: Vou trazer a matéria com o repórter Wesley Lopes. Diga aí, Wesley Lopes.
5: Um forte abraço a você, amigo torcedor, a você, amiga torcedora, que já está ligado, conectado conosco aqui dentro da Nova Brasil em Campo, chegando com as principais informações do Tricolor de Aço, Leão do Parque dos Campeonatos, que na tarde desta quarta-feira, lá no Centro de Excelência Alcides Santos, no PC, realizou mais um trabalho sob o comando do treinador Thiago Carpini, visando o confronto do próximo domingo, às 18 horas, lá no estádio Antônio Ancioli, contra a equipe da casa, a equipe do Atlético Goianiense. E nesta tarde, o Fortaleza anunciou de forma oficial a contratação do zagueiro Neres. Com contrato até junho de 2027, o defensor chega para defender as cores do Tricolor de Aço após uma passagem pela equipe do Vitória da Bahia. Provavelmente Neres até domingo deve ter seu nome publicado no BID e deve ser mais uma opção para Thiago Carpini para esse difícil confronto fora da capital cearense. Ele também conta com o retorno do meio atacante Vitinho, que não pôde atuar diante da equipe do Sport, e com certeza será um bom reforço para o treinador tricolor. Mas na tarde da última terça-feira, o CEO Pedro Martins fez um convite a todos nós que cobrimos o dia a dia do Fortaleza Esporte Clube para uma conversa na sala de imprensa Carlos Rolim Filho, para que nós pudéssemos ouvir dele um pouco sobre como anda o planejamento do Fortaleza neste praticamente primeiro semestre concluído, já que estamos já em julho, né, já se iniciou o segundo semestre, e também a perspectiva para o decorrer da temporada. Alguns pontos vitais foram tratados nessa espécie de reunião, e uma delas já foi oficializado também hoje, que foi a venda do mando de campo do jogo diante do Palmeiras pelo valor de R$2.200.000. O Fortaleza vai atuar neste confronto lá na Arena Pantanal, e aí o torcedor se questiona: por que a Arena Pantanal, Wesley? Vamos lá. O Fortaleza, na mesma semana que faz o jogo da volta diante do Palmeiras, no final de semana a seguir, à frente, enfrenta a equipe do Cuiabá em duelo válido pelo Campeonato Brasileiro da Série B. Então, pensando em logística, pensando em todos os aspectos que iriam gerir essa semana de trabalho, o Fortaleza acabou optando por esse estádio e por esse estado. Então, Arena Pantanal, dia 8 de agosto, o Fortaleza faz o jogo da volta diante da equipe do Palmeiras às 21h30. Pedro falou que esse valor será usado exclusivamente para manter os salários dos atletas e o direito de imagem deles e também dos funcionários do clube, para que eles possam seguir trabalhando tranquilamente, para que possam estar somente focados em relação à temporada e ao grande objetivo da instituição Fortaleza Esporte Clube, que é retornar para a Série A do futebol brasileiro. Também o questionamos sobre contratações, né? Ele falou sobre que o Fortaleza tem sim como objetivo contratar um camisa 9. Inclusive surgiu a informação de que Pedro Raul foi oferecido ao Fortaleza, porém o salário é totalmente fora da realidade hoje da Série B do futebol brasileiro. O Pedro tem contrato com o Corinthians, recebe um valor absurdo de salário, então ficaria muito difícil a sua vida. Ele falou sobre Tiquinho Soares, falou que o Tiquinho precisa primeiramente resolver a sua questão contratual com o Mirassol e principalmente com o Santos, que é detentor dos seus direitos federativos. Depois dessa rescisão, aí sim, o Fortaleza vai sentar com ele para saber se o Tiquinho se adequa à realidade financeira do clube, para que aí então ele venha ou não defender as cores do Fortaleza Esporte Clube. Mas esta tarde também, no estádio Presidente Vargas, o Fortaleza empatou por 0-0 diante da equipe do Ceará Sporting Clube, o seu maior rival, e segue invicto no Campeonato Cearense Sub-20. O Fortaleza, que tem também como objetivo conquistar o tricampeonato da competição, já que nos dois últimos anos o Fortaleza foi o campeão da categoria, e traçou também como objetivo ser tricampeão cearense na categoria Sub-20. O Fortaleza volta a campo no próximo sábado para enfrentar a equipe do Tianguá. Eu sou Wesley Lopes e, se Deus quiser, retornamos amanhã, quinta-feira, com mais informações do Tricolor de Aço, aqui dentro da Nova Brasil em Campo, equipe apaixonados pelo futebol.
0: Tá aí o noticiário do Fortaleza, Marcos Felipe, Érico Luciani, professor Luiz Eduardo Jotão.
4: Eu tenho aqui ainda para o pessoal aí comentar, o Marcos Felipe, o nosso Érico, o nosso...
0: Sobre o Fortaleza, né?
4: É, sobre o Fortaleza, é o seguinte, com relação à grana, os valores que o Fortaleza tem para receber o empréstimo, essa coisa aí. Porque ontem nós falamos uma coisa que não ficou muito clara. Olha só, o Fortaleza terá o maior faturamento da Série B do Campeonato Brasileiro em placas de publicidade, garantindo uma receita fixa de 28 milhões por temporada, caso dispute a competição até 2029. Então preste atenção. Olha o entendimento da coisa.
0: Uhum.
4: O mecanismo foi fechado por meio da Liga Forte União, LFU, em um acordo comercial com a empresa Brax. A regra estabelece uma cláusula de proteção financeira para quedas, né? A cláusula é para quedas.
0: Eu não entendi, foi nada até agora.
4: Não, o Marcos está entendendo aqui, o Marcos. Para determinados clubes de maior apelo comercial, como Fluminense, Vasco, isso aí é outra coisa. Com isso mesmo, disputando a segunda divisão, o tricolor do PSI mantém o patamar financeiro de placas de publicidade estipulado originalmente para a elite do futebol brasileiro. Enquanto os demais clubes da LFU, né, que é a Liga Forte da União, arrecadam uma cota padrão de aproximadamente 14,9 milhões por temporada na Série B de 2026. O Fortaleza recebe quase o dobro do valor padrão.
0: Ah, tá.
4: Esse montante assegurado gera uma vantagem financeira massiva e um diferencial competitivo direto contra rivais da Série B, auxiliando o clube a sustentar investimentos robustos e a folha salarial mais cara da competição. Marcos Felipe.
3: É isso, Jota.
4: Desenrola pra gente.
3: Vamos desenrolar, vamos destrinchar um pouco. Foi um acordo firmado na época que o Marcelo Paes, pode falar esse nome, tem torcedor que não gosta, né?
4: Sim.
3: O ex-CEO Marcelo Paes, ele firmou um acordo com a LFU, a Liga Forte União, sobre as placas de publicidade. E aí era um acordo que duraria aproximadamente 5 anos, de 2025 a 2029. Então, o Marcelo Paes, que agora não é mais o presidente da LFU, firmou esse acordo, e o Fortaleza iria receber aproximadamente 27, 28 milhões por temporada com placa de publicidade. Enfim, ia receber esse valor com essas placas, e o que aconteceu? Precisando de dinheiro, o Fortaleza antecipou da próxima temporada, da temporada de 2027.
0: Certo.
3: Esse valor de 27, 28 milhões, Bosco, foi firmado enquanto o clube estava na Série A.
0: Mas ele recebeu quanto? Teve um desconto, né?
3: Tem um desconto. Esse acordo foi firmado enquanto o Fortaleza estava na Série A, caiu para B, não abaixa o valor, era o mesmo valor. Tanto que no início desse ano teve uma polêmica envolvendo, o Fortaleza vai ganhar um valor muito acima dos outros clubes, vai ser desleal, mas enfim. E aí o Fortaleza vai fazer essa antecipação, vai chegar provavelmente numa instituição
0: financeira. Mas é 27 milhões, vai receber 20?
3: Exatamente, vai chegar numa instituição financeira, vai falar, tô precisando desse dinheiro, eu tenho esse contrato de receber 27 milhões, mas eu preciso desse dinheiro para agora, não pro próximo ano. A instituição vai falar, beleza.
0: Aí vai perder 7 milhões.
3: Exatamente, beleza. Juro. Não vou te dar os 27, vou te dar os 20. E aí os 7 milhões vai ficar comigo.
0: Eu não queria, não.
2: Aí, é um belo dinheiro. Mas para quem tá
0: aí, Jotão, é 20, hein?
2: É aquela coisa, você até pode não querer, mas independente da sua...
0: 27 milhões de um ano para
4: o
0: outro.
4: É porque o Fortaleza precisa pagar os salários, precisa pagar direito de imagem.
0: Rapaz, vai que você desconta aí 3 milhões, mais de 7 milhões.
3: 7 milhões.
4: É uma coisa que... E com o plantel em dia, né, o pagamento em dia, pode ser que...
0: Dá mais de 20%, rapaz.
2: O banco vai falar assim, quer, não quer, tem quem quer.
4: Banco aí que cobra 100%.
3: E aí, sobre esses valores, continuando, o valor não é todo 20 milhões que vai entrar na conta do Fortaleza. Primeiro vai entrar 10 milhões de forma imediata, e aí o restante é apenas quando garantir 45 pontos. Por que 45 pontos? Porque se presume que com 45 pontos o time não vai ser rebaixado para a Série C.
4: Série C. Ele tem que se manter na Série B ou então subir para a Série A.
0: Muito bem.
1: É?
0: Aí.
1: Eu gostei. Jeito. Tem um detalhe que a gente fica analisando. Tudo que aconteceu nesses últimos dias com relação à parte financeira do Fortaleza, né? Problemas com o zagueiro, com o Brits. E aí eu acredito também que o Fortaleza já foi atrás também desse empréstimo para evitar outros problemas com outros jogadores. Então, vamos ajeitar aqui, vamos pegar o empréstimo.
4: Evitar
1: vamos...
4: a justiça, né?
1: Mas
2: na realidade, o que eu acho que deva estar acontecendo não é nem para segurar salário de jogadores, sim para evitar que os juros dos outros processos aumentem. Por exemplo,
3: pode ser.
2: Marinho está com um processo de 3,4 milhões, né? E existem outros jogadores também solicitando. Então, talvez esse montante seja para quitar essas dívidas, evitando que essa dívida vá mais para o alto, obviamente, né? Fazendo,
1: e se eu acho que é pagar salários
2: isso,
1: atrasados.
2: É isso que eu ia falar, assim, eu acho que faz um cálculo de que eu consiga, pelo menos, mediar a folha salarial do time, né? E também conseguir aí matar um pouco aí dessas dívidas trabalhistas que existem.
4: E com esses 10 milhões que o Fortaleza está recebendo agora, de imediato, vão se juntar 2 milhões e 300 mil, Fortaleza está recebendo do Palmeiras, né? Que cai antes do jogo, lá, da volta. E tem mais uma grana aí que o Fortaleza vai receber com relação a um jogador. Eu acho que 3 milhões. Eu esqueci o nome do jogador. Mas o Fortaleza está recebendo um dinheiro aí, fora esses 2 milhões e 300 do jogo, da venda do mando de campo para o Palmeiras. E.
3: Pronto, é a venda do João Lucas.
4: Do João Lucas, isso, verdade.
1: O Bragantino,
4: isso. Isso, o Fortaleza está recebendo aí 3 milhões e qualquer coisa, né? Essa marreca aí,
3: exatamente,
4: né?
3: Três, mais ou menos, 3 milhões e 500 mil.
4: Isso, 3 milhões. Então, são, e aí já são 5 milhões e 700 mil. Com mais 10 milhões, 15 milhões e 700 mil, dá para resolver aí um monte de problema, não dá não?
3: É, um belo dinheiro para entrar agora. E é uma aposta, né? Porque se não isso. Subir para a Série A, se complica tudo. Subindo para a Série A, paga-se tudo que precisa, né?
4: Isso.
0: 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Vou mandar um abraço aqui pro Fábio Show. A gente saiu lá da outra rádio, o Fábio Show acompanhou a gente. Migrou. Ele está acompanhado da esposa dele, a dona Lorena, e também deve ser torcedora do Vozão. Deixa eu ver aqui mais, quem é que tá? Um abraço aqui para o Carlinhos Produções Moral de São Gonçalo do Amarante, também está ligado comigo. Forte abraço aí para você, obrigado pela audiência. Tem um amigo meu que fica mandando recado aqui, eu não tô mandando alô para ele, é o Ricardo Bolada, lá do Ipu. E ele deve estar mais melado do que esse pinhaço de pão doce.
4: Isso.
0: Tem um mordedorzinho na batata que só ele, viu?
4: Para todos os alvinegros, a gente estava falando aqui que o Ceará estava palavrado com Renzo Lopes, jogador lá do Uruguai. O Ceará confirmou que acertou o contrato com esse jogador, viu? Então está confirmado aí o Renzo Lopes como jogador do Ceará e de repente já pode até atuar na próxima segunda-feira. Tem condição, não tem, professor?
1: Ele é um jogador experiente, né?
4: Sim.
1: 32 anos, jogador que teve passagem por clubes de 8 países, amigo. Rodou muito, viu?
4: 8 países?
2: Agora
4: 8
2: não países. Agora não se sabe se ele rodou tanto porque ele era bom ou porque ninguém queria, mas vamos ser otimistas.
1: Ele foi formado nas categorias de base do Nacional de Montevidéu. Então,
2: isso.
1: Tem uma base boa.
2: Vamos ser otimistas, apesar de que está vindo do... Da vinda do Vitória, porque não era aproveitado. Se eu não me engano, são quantas partidas pelo Vitória? Acho que a gente chegou nesse número aqui, né, o Marcos? Mas, assim, muito pouco, inclusive
1: 7
2: até...
1: 7 partidas oficiais.
2: 7 partidas e quantos gols?
1: Um gol marcado.
2: Um gol, pois é. Então, assim, os números não o ajudam, mas...
4: Tem gente reclamando do Luca.
2: Mas, assim, uma coisa é uma coisa, outra coisa é outra coisa, viu? Não comparar, não. O rapaz lá tá disputando vaga com o Eric. Tá disputando vaga com o Eric da vida numa Série A, onde o Vitória vai muito bem, obrigado. O Luca tá pelejando para fazer um gol na Ponte Preta aqui, viu? São outros 500 aqui que não dá para comparar. Mas Assim como no Ceará tem aquela situação de vir jogador bom e se perder, pode ser que pode vir um ruim, né, e se destacar.
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2: A gente estava falando aqui de jogador ruim. Aí me veio a cabeça aqui que existe uma sondagem do Fortaleza pelo Pedro Raul, que foi atacante do
0: rapaz, Ceará. Falando em jogador ruim, eu vi uma história, depois você conta aí. O jogador português, o Cristiano Ronaldo, o pai dele dizia: meu filho, ele é meu filho, ainda vai ser o melhor do mundo. A turma ria dele. Vai ser o melhor do mundo, vai ser o melhor do mundo, vai ser o melhor do mundo, e o homem foi o melhor do mundo.
4: Seis vezes, é? Seis vezes.
0: Rapaz, o pai dele que já partiu, né?
4: Já
0: partiu. E era roupeiro.
4: Sim.
0: Lá do clube. E profetizou e foi fato, aconteceu realmente. O melhor jogador do mundo por várias vezes, o Cristiano Ronaldo. E outra coisa, amarrou a vaquinha na sombra há muitos anos. É muito dinheiro, Jotão. Tá que nem nós lá da Santa Quitéria.
4: Doido. Eu, graças a Deus, tô com meu boi na sombra faz tempo.
2: É isso aí. Meu papai mandou estudar.
4: Tô preocupado.
2: Eu não estudei.
4: Eu, doido pra ser radialista, tava narrando gol dentro de casa. Bota esse menino, deixa esse menino ir pra rádio, vai. Bota mais na escola, não.
2: Moscão, se tratando ainda de Fortaleza.
4: Não, o Pedro
2: já
4: Raul.
2: O Pedro Raul, Fortaleza tava com interesse em Pedro Raul, mas também nós ventilamos aqui uma notícia essa semana. Que existiria a possibilidade, né, do Fortaleza vender o mano de campo do jogo da volta na Copa do Brasil, e isso foi concretizado.
1: E o Wesley falou agora no noticiário.
2: Exatamente,
1: né?
2: Exatamente dentro do noticiário dele aí, tá? A partida de volta vai ser na Arena Pantanal.
4: Isso. É? Acabei de falar.
1: Eu não lembro foi a última vez que o Ceará ou o Fortaleza venderam o mano de campo.
3: Também não lembro.
2: Eu vi aquela coisa. Quando o bolso aperta, entendeu? Tem coisas que você consegue.
1: É isso que ele está dizendo. Eu não lembro. Por quê? Porque como a coisa tá feia agora financeiramente, os caras estão vendo.
2: E a cada dia que se passa, esse rombo aumenta.
4: E quando, falando aí do Pedro Raul, parece que não tem chance não dele vir, viu? Tem porque ele não quer jogar a Série B. Se ele quiser jogar a Série B, teria ficado no Ceará. O negócio dele é Série A do Campeonato Brasileiro.
3: Pelos boatos que saíram nas redes sociais, o Pedro Raul, ele foi oferecido pro Fortaleza, mas já tem uns meses, não é de agora. Só que o salário do Pedro Raul é bem alto, muito alto. E para uma Série B não tinha como avançar nas negociações. Exatamente. O Pedro Raul, que esse ano, Bosco, em 2026, tem 24 jogos e nenhum gol.
0: Pois é, naquele tempo que ele veio aqui pro Ceará.
4: Bom jogador.
2: Pedro Raul tem quantos jogos?
0: 24, nenhum gol.
2: E nenhum gol, tá aí, ó, tá vendo? Vocês vão falar mal do Renzo aí, que tá vindo com 7 e 1 gol.
4: Fala mal do Lucas.
2: O Renzo aí tem um gol.
0: Rapaz, o Pedro Raul só deu certo.
4: Fala mal do Wendel Silva.
0: O Pedro Raul só deu certo no Ceará mesmo.
4: Não, e no Goiás. Não, no Goiás. Ele foi artilheiro no Goiás. Foi artilheiro no Goiás.
0: Foi mesmo, velho.
1: No Botafogo, no Vasco e no Corinthians, não deu certo.
3: Em 2025, pelo Ceará, o Pedro Raul tem 45 jogos e 17 gols.
4: Foi uma boa passagem dele pelo Ceará.
3: Foi uma boa passagem.
4: Isso.
0: Verdade.
4: Por isso que fica mais difícil essa vinda dele pro Fortaleza.
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2: Vai. Eita coisa boa, rapaz. 18h36 aqui nesta quarta-feira, dia 8 de julho. Vou chamar o professor Luiz Eduardo para dar uma passeio aí, uma girada no futebol pelo Brasil. O que é que tem de novidade aí, meu caro professor? Um dos maiores plantonistas. Um dos maiores, não. O maior plantonista do rádio brasileiro.
3: Ô, rapaz. Olha, hoje tem Série B, viu? Hoje tem Série B, Ponte Preta e Criciúma. Todo dia tem uma partida, pelo menos uma partida da Série B. Tem todo dia, viu? É só você ficar ligado, porque ontem o Atlético, que é o próximo adversário do Ceará, jogou em casa, perdeu para o Operário, eita rapaz, pelo placar de 1-0. Hoje, às 20 horas não teve, né? Às 20 horas tem Ponte Preta e Criciúma. É o tipo do jogo que o Criciúma tem por obrigação conquistar 3 pontos, se quiser continuar naquela zona de classificação, porque tropeçar na Ponte Preta já complica. E esse jogo, ele abre a 17ª rodada.
4: Moisés Lucarelli?
3: Moisés é? Lucarelli.
4: Olha,
3: Jota já dá rolar.
4: Como é que é?
3: Jotão já dá rolar.
4: Já. Não, Jotão já narrou em todo lugar.
3: Narrou, Jotão, ó,
4: Moisés Lucarelli.
3: Aquele acesso Alfredo do Ceará 2009,
4: não tava lá, não? Ilha do Retiro, Morenão. Ilha do Retiro eu fiz. Olha aí, tá vendo? Isso é um craque, ó.
5: Ilha do Retiro. Pelo Brasil. Nas Alagoas, Rio Grande do Norte, Recife, São Paulo, Rio de Janeiro, Mineiro, Belo Horizonte,
4: Cuiabá
5: não,
3: Belém,
4: Acre,
5: Belém, fiz Belém, Ceará.
3: Narrou no Baenão, do Remo, na Curuzu, do Paysandu?
5: Curuzu, é um estádio que fica mais afastado um pouquinho.
4: É ele mesmo.
5: Hã?
4: É ele mesmo.
3: É ele.
5: Outro dia tu falou,
4: Anani deu. Isso. Águia de Marabá, você foi também, Águia de Marabá? Você foi pra Imperatriz,
5: Buriti? Ah, Imperatriz. Gostei lá do estádio lá, Imperatriz, gostei muito lá. A cidade do fumo.
4: Isso.
5: Muito boa cidade, bem na época, não é? Bem movimentada.
4: Quando eu falo pra você que aqui, ó, é um craque.
5: Juazeiro do Norte eu perdi as vezes que fui.
4: Conhece tudo.
5: Sobral, as vezes que fui.
4: Os buracos, tudo indo aqui pra Sobral.
5: Agora eu tô com vontade de, na próxima Copa do Mundo, narrar um jogo internacional, se Deus quiser.
4: Vamos, Nova Jota, Brasil.
3: Jota, aproveita aí pra mandar um grande abraço ao nosso amigo Alano Maia, tá na nossa escuta, viu?
5: Alano Maia! Esse vai ser. Vou contratar ele daqui a alguns dias, não é isso? Vai ser um dos nossos comentaristas também.
3: Quer dizer que, ó, Jotão é meu amigo, ele disse aqui.
5: Meu amigo, gente boa, viu? Tá um cara que eu gosto muito, trabalhamos juntos. É um grande parceiro, profundo conhecedor. Além do mais, é um ser humano espetacular. Ele não teve muita infância, né? A gente narrando o jogo e ele brincando. Mas faz parte.
4: Alano, eu li a sua mensagem aqui, Alano. Eu não vou falar no ar, não, mas eu vou confirmar, viu?
3: Passar pra ele, tá. Pro Jota, né?
4: Não, eu só vou confirmar, viu? Tá, viu, Alano? Tá.
3: Eu só vou ler só a penúltima mensagem. Jota é meu amigo, a última eu não vou ler.
4: Mas eu vou confirmar, tá. Não precisa dizer a mensagem, não, mas tá.
3: É. Depois a gente vê isso aí, né?
4: Mas enfim, Série B. Né? Começa hoje a 17ª rodada, né? Isso, aí continua amanhã, não é isso? E aí final de semana vai tocando, porque 17ª rodada, falta só duas, contando com essa próxima, né? Pra fechar, pra virar a chave, melhor, pra virar a Série B, né? Pra virar o turno. E aí jogos de volta com vários times tentando sua recuperação. Nós já citamos aqui, né? Essa nova regra, viu, Jotão? O senhor que é entendido, mais entendido do que qualquer um aqui.
5: Entendido não.
4: Não, você é entendido.
5: Não, você sabe o que quer dizer entendido, né?
4: Ah, depois você é entendido.
5: Não, porra é essa?
4: Você... Não, você é um cara experiente. Pronto, experiente. Sim, então, é mais experiente.
3: Entendido
4: essa nova regra da Série B, né, que foi implementada este ano. Parece que o presidente do Ceará já estava pensando nisso antes de começar. Porque ele viu que o buraco ia ser muito mais embaixo. Dá uma chance a mais para mais dois times. Porém, contudo, todavia, dá uma chance a menos para quem se classifica em terceiro e quarto.
5: Eu tô vendo aí que você tá mangando do nosso Ceará, né? Tá mangando.
3: Mangando é bom, viu?
5: Mangando. Isso é só pra intelectual. Essas palavras assim, mangar, é do verbo mangar. Você sabe que tem manga de camisa, tem manga-fruta. E tem o verbo mangar. Isso é pra quem estudou, não é?
4: Eu mango, tu mangas.
5: Pronto, né? É desse jeito. Mas o Ceará vai chegar, cara. O Ceará vai chegar. Presta atenção.
0: O torcedor do América Mineiro, ele vai chegar também. Até porque ninguém joga assim a bandeira, ninguém joga a toalha tão antes do tempo, não. Como eu falei, ainda vai virar. Tudo pode acontecer.
1: Inclusive, ô Érico, me preocupa. Eu escuto alguns torcedores falando, né? Conversando. Que o campeonato ainda está no começo. Faltam 3 rodadas para acabar o turno.
4: Olha aí, tá vendo? 13 rodadas. Vezes 3.
5: Vou repetir o que eu falei ontem.
4: Você que não é o Edmilson, mas.
5: 17ª rodada. O Ceará vai pegar o Atlético em casa.
3: Isso.
5: Certo?
4: Sola.
5: 18ª, vai pegar o América Mineiro lá.
3: Lá.
5: É o último colocado.
4: Sola.
5: 19ª rodada. CRB em casa.
4: Isso. Aí ganha.
5: É. 20ª rodada, Ponte Preta em casa. Dois jogos para 6 pontos.
3: São Bernardo lá.
5: Na 20ª?
3: Isso.
4: É, São Bernardo fora.
3: Que foi o primeiro jogo de estreia, isso, que o Ceará empatou aqui um a um.
4: Isso.
5: Sola. Aonde foi que eu fui ver Ponte Preta?
3: Na outra, na 21ª. Aqui com a Ponte Preta.
5: Ah, então foi isso.
4: Ganhou.
5: Isso.
4: Venceu.
5: Tá certo. Obrigado aí pela... Né? Então é o São Bernardo.
3: São Bernardo.
5: Aí depois é que a Ponte Preta e depois é que é o Operário.
3: Isso. Depois é a Ponte Preta aqui, é o Cuiabá aqui.
5: Aqui, olha, 1, 2, 3, 4, 5. Nesses 5 jogos que estão vindo aí, o Ceará vai jogar 3 em casa.
4: 3 em fora. Casa.
5: Pois é, aí são, olha, 9.
4: O que quer dizer isso?
5: 10, eu tô somando os pontos.
4: O que isso quer dizer? Nada.
5: 9,
4: o Ceará
5: 10,
4: perdeu do Atlético Goianiense dentro de casa.
5: 11 pontos o Ceará vai fazer aí nesses 5 jogos.
3: Perdeu pro Atlético Goianiense, pro Botafogo e pro Operário.
4: Pois é, de 15 pontos, você acha que ele vai fazer 11?
5: 11.
4: Você é otimista, hein? É. Eu acho que nem o Daniel Paulista tá tão otimista assim quanto você.
5: Não tiver, a gente manda embora.
1: Em casa, o Ceará tem 8 jogos, 3 vitórias, 2 empates e 3 derrotas.
4: Não olha
1: um
4: aí.
1: Aproveitamento muito bom, né?
5: Isso.
1: É difícil acreditar que um time que vem de 3 derrotas seguidas vai conseguir virar a chave. E vai conseguir se recuperar na tabela. Não só 3 derrotas seguidas, né? É um time que vem jogando assim, mal.
4: Mas no futebol tudo pode acontecer.
5: Pode.
4: Inclusive nada.
5: Inclusive nada.
4: Exato. Verdade. Inclusive nada.
5: Mas tem. Será Atlético. Aí começa, já vence, né? É só deixar esse negócio de 3-5-2, 3 zagueiros.
4: Não, mas o fato não é isso. O fato é botar o time pra ser mais ousado e objetivo.
5: Eu fiquei pensando, matutando. Como é que o cara manda o Alex Silva? Tudo bem que não é lá essas coisas, mas ele é menos ruim do que o Rafael Ramos.
4: Você implicou com o Rafael Ramos.
5: É?
4: Viu? Você implicou com o Rafael Ramos. Mas assim.
5: Como é que você vai mandar o Fernando?
4: Não,
5: vai ficar com o Sanches.
4: Entre um ou outro, entre Rafael Ramos e Alex Silva, eu acho que o Rafael Ramos ainda ganha um pouquinho.
5: Não, o Alex Silva é melhor marcador.
1: Particularmente, eu acho que o Ceará também levou em consideração, talvez, né, as lesões do Alex Silva. Porque se o Ceará fica com o Brian Borges e com o Alex Silva, e o Alex Silva se contunde...
5: Ele teve uma fase aí agora recente, né?
1: Exatamente. É aquela história, quem tem 3 tem 2, quem tem 2 tem 1, quem tem 1 não tem nada.
5: Mas eu ouvi falar, e eu vou falar aqui de novo, que o Ceará desses 3 aí, ele vai mandar 1 ou 2 embora. Quer dizer, mandar não, né? Vai ter negociação aí dos 3 laterais, o Rafael Ramos, o Sanches e o Fernando. Desses 3 aí, 1 eu tenho certeza que vai. Agora poderá ser dois laterais, né? E tem um outro jogador, rapaz, que eu falei.
4: Renzo. Tem o Renzo chegando.
5: Não, o Renzo já tá certo.
4: Já tá certo. O Lucas Mugni que já tá certo.
5: É, são jogadores que já estão certos.
4: Isso,
5: inclusive o Renzo pode jogar até na segunda-feira. Agora o Rian.
4: O Lucas não?
5: O Lucas também.
4: Sim.
5: Agora o Rian tá acertado. Tem um outro, rapaz. O Rian.
4: Não, o Rian do.
1: Sávio.
4: O Rian...
5: Sávio tá acertado e o Ceará tá acertando também com o volante, o Giovanni Pavini, né? Pavini é o nome do
1: Pavini.
5: Homem? Pavini. Quero chamar de Pavinato, mas é Pavini. Pavini. Então são 6 jogadores, 6 contratações. Sendo que o Ceará busca mais um zagueiro ou dois, mais um volante, que ele está contratando esse volante, mas ele quer mais um volante.
4: É, mandou o Lucas Lima embora.
5: Isso. Então aí, atacante eu acho que ele... Não,
4: é porque o Ceará tá bom de atacante. Tá.
5: Não,
4: é,
5: me, tá. Parece que o, me parece que o Wendel Silva também parece que vai entrar
4: vai mandar embora. É. Então, aí não precisa contratar atacante, o Ceará tá muito
5: eu
4: bem.
5: Eu não tô garantido, né? Eu, me falaram, eu peguei essa corda e eu tô falando aqui.
4: Okay? Jota, eu sou que nem o Ancelotti, entendeu? Pra mim, eu levava são 15 atacantes... Pensava para levar um lateral ali ou outro, né? E mais uns 4 zagueiros e tá bom. Porque pro Ceará hoje, o Ceará consegue até criar. No jogo contra o Goiás, muita gente
5: teve
4: não gostou.
5: Um nome bom de jogo.
4: Isso, muita gente não gostou, mas eu gostei. O que é que faltou no Ceará?
5: Sistema defensivo.
4: Não, faltou chutar gol. É. Quem não chuta gol, não faz gol.
5: Não, mas o sistema defensivo também não funcionou. Não,
4: mas é
5: zagueiro.
4: Isso, é porque assim, o Ceará tomou 2 gols. Que a meu ver foram duas. A primeira foi uma infelicidade. Um erro de marcação e um voleio que o cabo não vai acertar daqui a próxima geração, nem se ele estiver no multiverso. E o segundo gol já foi naquele desespero. O Ceará já foi para cima do abafo para ver se tentava um empate, pegou um contra-ataque, a bola nos pés do Ramon, do Anselmo Ramon, e aí deu no que deu, certo? Pra mim, assim, o segundo foi mais no desespero. Mas o Ceará teve um bom volume de jogo. Eu concordo, inclusive o Richards, quando saiu a entrevista do Richards, ele falou isso e eu concordo com ele. Porém, o que falta no Ceará há muito tempo, Jota, é falta de chute a gol. Ninguém quer chutar. O pessoal quer entrar com bola e tudo, parece os atacantes do Brasil.
5: É verdade.
1: A gente vê os torcedores reclamando que os atacantes, os centroavantes que chegam no Ceará, eles são muito de pegar a bola, olhar para os lados e ver para quem vai passar, né? Ele não gira
4: isso,
1: e não finaliza.
4: Não, é, não gira, não ousa. Tipo, cara, eu virei, eu tô sozinho, eu vou arriscar.
5: Você virou?
4: Não, vi, quase. Mas assim, se eu girei, se eu tô aqui aberto, para mim, pronto, fazer que nem o Haaland, né? Com devidas proporções, tá bom, pessoal? Pelo amor de Deus.
5: No tamanho você...
4: Não, ele pegou, virou, olhou para frente, olhou o marcador, tava 10 metros de distância, eu vou chutar. O máximo vai acontecer o quê? Já tô ganhando de 1-0.
5: É...
4: Né? Mas vai acontecer, a bola vai pegar, vai resvelar, vai pra fora, ou então eu vou errar o chute e vai pra fora. Tudo bem, acertou, pega na veia. É o que tá faltando pro Ceará. Último gol do Ceará, sabe de quem foi? Não foi do João Gabriel? E foi de onde?
5: Do meio da rua.
4: Do meio da rua, de longe. Então o cara não... O Ceará tá faltando gente arriscar. O único jogador hoje que arrisca chute de longe é o João Gabriel, que tenta, quando a bola chega, quando ele aproxima, né? Quando a linha de defesa aproxima.
5: E o Melk.
4: Fora isso, o pessoal quer levar até dentro do gol.
5: Por isso que eu acho que ele vai jogar nesse jogo, né, ele vai escalar nesse jogo agora contra o Atlético, o João Gabriel, o Melk e o Matheus Araújo ali, naquele setor de meio. Os três meias ali, né? Fazendo papel de meia. Com o Richardson e o Júlio César ali fazendo os dois volantes.
4: Com a chegada do Mugni, o meu medo... É que o Melk volte a ser aquele atacante de lado que o Mozart sempre insistiu.
3: Ou acabe sendo esquecido.
5: Ou então o Mugni entra no lugar do Matheus, cara.
3: Tudo é possível.
1: Eu creio que o Melk vai voltar a ser um atacante de lado.
4: Eu também acho. Vai voltar... Aquela insistência do torcedor de dizer que esse cara, ele foi revelado jogando como meia na Copinha... Ele sempre jogou como meia, um exímio meia. E aí quando chegou o Mozart, inventa ele como atacante de lado, até por falta de opção. Mesmo tendo o Pedro Henrique, depois no futuro a gente foi ver o porquê que ele utilizava o Melk e não o Pedro Henrique. Tá aí, ó, a resposta, Pedro Henrique no Fortaleza. Né? Então assim, com a chegada do Mugni, diminui mais ainda a possibilidade. E com a recuperação do Vina, se é que vai voltar a jogar, aí é que o Melk mesmo, que eu vejo o Melk mesmo voltando pra atacar pelo lado.
5: Mas o Vina pode fazer ali o papel de centroavante, né? Será que não?
4: Não sei, com o Renzo? Contratando um 9 de ofício, vai utilizar o tal do falso 9?
5: Sei lá.
4: Aí
5: faz sentido, né? Pra esse jogo, você acha que o Gabriel Amaral, ele jogou hoje, o Gabriel?
3: Pois é, cara, eu tô aqui apostando aqui a escalação, te passo já essa informação, Jota, mas tudo indica que ele jogou. O goleiro, Gustavo Martins, jogou. Pedro Gilmar também. O Tchela. É o Tchela, o nome do outro zagueiro.
5: O Tchela, é.
3: Isso.
4: Eu chamo de Ukela.
3: Eu vou só confirmar aqui a escalação.
5: Vamos trazer no português pra ficar mais fácil?
4: É. Né? Mas se for pro português é o Tchela.
5: É?
4: Não é um nem outro. É o Fela. Não é um nem outro.
5: É. Ora, enquanto o professor vai lá buscar o computador lá fora.
4: O teacher.
5: Né?
4: O teacher vai trazer a informação.
1: Nessa discussão,
5: sim,
1: acredito que o Ceará vai ficar com bastante mesmo, né? O Mugni, tem o Vina, O Matheus Araújo é um meia, mas vem sendo utilizado muito pela ponta. E aí temos o Rolando. O Rolando vai ficar no Ceará? Será?
5: Eu tô achando que ele vai para uma negociação.
4: Bota aquela vinheta aí. Então ele não vai para domingo ser o titular.
3: Jogou hoje,
5: Gabriel. Poderia ser o titular. Acho que vai ser o Luca mesmo, para iniciar o jogo.
6: O Renzo já vai estar, né?
5: Ó, a gente não sabe qual é a condição física do Renzo.
4: É, também não sabe como é que ele tá chegando. Apesar de que não tava jogando no Vitória, mas tava treinando, tava junto com o pessoal. Isso. Certo? O Juan Alano, para mim, é um outro jogador, assim como o Alex Silva, assim como o Lucas Lima. Ele está no departamento médico e nesse interstício aí, o empresário dele deve estar procurando algum outro time para ele partir, que eu creio que ele não vai ficar.
5: Ô, Daniel,
4: principalmente com a chegada do Mugi.
5: Ô, Daniel, vê se tu me ouve. Já que o Mugi não tem condição ainda de jogo, não está bem fisicamente, o Renzo também acredito que não, mas bota esse time aqui em campo. Vou dizer novamente. Pelo amor de Deus.
4: Vamos lá.
5: Manda esse time aqui. O Richard, o Brian, o Éder, o Luizão e o Fernando. Se é que o Fernando vai ficar. Não é isso? Esses caras, olha, monta esse time na defesa. O Richardson e o Júlio César ali, os dois volantes.
4: Júlio César e João Gabriel.
5: Não, Júlio César. Se você botar o Júlio César,
4: a tendência dele virar um terceiro zagueiro é gigantesca.
5: Não, eu quero ele jogando no meio.
4: Mas aí é que tá.
5: Eu quero ele jogando ali no meio. Bota ele pra ser o segundo volante. Pra ele não chegar.
4: Aí você vai ver ele recuando um pouco, vai dizer que o cara escala como terceiro zagueiro.
5: Não. Aí você coloca lá os três, o João Gabriel, o Melk e o Matheus Araújo, por favor. Aí você bota o Luca lá na frente, ou outro qualquer. Faz isso, pelo amor de Deus. Mas não vem com esse negócio de três zagueiros, não. Por favor.
4: Como é que é o teu meio aí?
5: Os dois volantes.
4: Matheus Araújo, Melk.
5: Melk, Matheus Araújo, João Gabriel. Melk e Matheus Araújo.
4: Você
5: pode botar os três de meio campo com o Matheus Araújo, mais na frente um pouquinho com o João Gabriel e o Melk. E o Luca fazendo o centroavante, né? Mas essa bola tem que chegar com qualidade pra ele. Depois você não tá falando aqui, cadê? O cara não faz um gol, não sei o quê. Você e aquele outro lá, o vovô.
1: Eu acho curioso que o Ceará era um time que não vinha utilizando meias criativos. E agora, do nada, tem quatro meias criativos aí pro Daniel Paulista brincar. Tomara que ele utilize pelo menos um, né? Porque tem tantos no elenco, o Vina e o Mugni tem um salário alto, né? Acredito que o Mugni ainda tem um salário alto. E que precisa ser utilizado. Não vejo sentido ele vir pra uma Série B e não entrar. Então, assim, meio de campo, pelo menos Mugni ou Matheus Araújo. O Vina, é difícil falar sobre o Vina porque ele vem de uma lesão, né? Ainda vai pegar o ritmo de jogo. O Vina até jogou bem no início do ano, depois se lesionou,
5: O Vina, ele não vai aceitar, assim, ficar lá no banco a vida toda. Eu acho que não. O Vina não tem esse perfil de aceitar, né?
4: Será? eu falo assim, porque qual a idade do Vina?
5: Perfil de ficar
4: não,
5: lá.
4: Tudo bem que não tem um perfil, mas
5: não, falando no comportamento.
4: O retorno do Vina ao Ceará foi um retorno bastante conturbado.
5: E foi forçado, foi uma coisa. Foi uma coisa que ele tinha feito lá atrás, né? Que o torcedor achava que ele ainda podia fazer.
4: Pois é.
5: A imprensa jogando a favor.
4: Veio com números bastante ruins, de onde ele veio, exatamente. Veio um time rebaixado. Isso. E tudo. Já tem 35 anos.
5: Pronto.
4: E aí, assim, tudo conspira contra. Aí entra em campo, não joga bem. Aí o pessoal já fala que é pipoqueiro, já fala isso, aquilo, outro. Não voltou com esse consentimento positivo da torcida, né? Posso dizer até não da torcida, mas parte da torcida. Uhum. Mas o fato é que, com a chegada do Mugni, eu acho que o Vina não vai entrar nesse embate aí de disputa por posição, não, eu acho.
5: Vamos falar aqui do gol, né? O Gabriel Vasconcelos disse não ao Ceará. O Ceará com certeza está buscando outro. Não voltou. Você não tem informação aí se ele está buscando o Jean novamente?
1: Não tenho nenhuma notícia sobre isso.
5: Está buscando um goleiro, né?
1: Pois é. Primeiro a gente viu a especulação do Jean. Depois veio o Gabriel Vasconcelos. Acredito que talvez ele volte a tentar novamente com o Jean, né? Porque o Jean não é um mau nome. Enfim, o Jean tem aquelas polêmicas, né? já passaram, mas.
5: Sim, mas se é bom goleiro, né?
1: Exatamente. Provavelmente o Ceará deve voltar, tentar o nome
5: do Jean. Professor Luiz Eduardo quer falar.
3: É uma informação que o Érico falou aí, o Pozinha tá sem clube, viu?
4: Sim, isso. vamos. Não, mas olha só, ó. Não, você desconsidera? O que, Jota? O que foi? Não, você desconsidera? Olha a jogada de marketing.
5: Pezinho no chão.
4: Pezinho no chão?
5: Pezinho no chão.
4: Não, olha a jogada de marketing que ia ter. Olha a jogada de marketing que ia ter. Olha a jogada de marketing que ia fazer aqui. Você não
5: me faz rir.
4: Não, você duvidaria?
5: Me faz rir.
4: Não, você duvidaria que o Ceará ia chamar a atenção?
5: Parece que ele também não aceitou, não quis. Ele ouviu falar, parece que agradeceu. Mas...
4: Tudo gira em torno da Liseira. O Ceará não tem dinheiro para contratar o goleiro do Tirol, vai contratar o Vozinha. Mas, se tivesse condições, por mais idade que ele tenha, se eu não me engano, anos. 40 anos, eu...
5: Não, o goleiro pode jogar até os 50.
4: Eu contrataria para ficar... Fazer que nem o Fortaleza. Tentou, né, ressuscitar o zagueiro da seleção, mas Davi Luiz, que veio pra cá pra vender camisa. Você não acha que o Vozinha, se o Ceará tivesse, vamos esquecer o atual.
5: Ali foi uma jogada de marketing.
4: Então eu vi o marketing gigantesco. Mas olha só, nesse
3: esqueça
4: quesito,
3: a Vozinha do Ceará, que ele tá indo pra Inter Miami do Messi.
4: Não, entenda, presta atenção.
5: Entra o Ceará
4: não vem. Eu nem cogitei, até porque o salário do cara é quase 700 mil, o Ceará não tem 700 mil pra pagar nem a folha salarial dele. Mas olha só, se por um acaso, né? O Ceará tivesse condições.
5: Se é proposição, sim.
4: Se o Ceará tivesse condições, ainda assim, eu acho que o marketing do clube, ele é tão fraco de um jeito que o pessoal nem ia deixar passar.
1: Concordo.
4: Ia deixar passar. Porque, pô, assim, o cara não visualiza isso aí. Falei, cara, olha só, saindo da Copa do Mundo, esse cara, pô, foi a sensação. Por mais que o time dele foi desclassificado, mas ele foi a sensação. Se ele ficasse aqui, Jota, ia ser daqui até o final do ano, o pessoal falando de Vozinha / Ceará.
5: Isso.
4: Mas
5: a imprensa nacional e internacional.
4: Mas, é aquela coisa. Vamos lá.
5: Mas isso é preciso. Bom, são seis, é o senhor que está comandando, viu?
4: É o senhor, 18 horas e 58 minutos.
1: Só falando sobre o Vozinha para a gente encerrar, atualmente...
5: Tem algum break aí, daqui a pouco tem?
4: Tem.
5: Isso.
1: Atualmente o Vozinha tem 28 milhões de seguidores no Instagram.
5: Olha aí, tem mais do que eu. No Instagram eu só tenho 200. Né? Isso, deixa eu ia falar uma coisa. Um alôzinho aí pro pessoal, bora mandar um alô.
4: Sim,
5: tem. Seu Milton Mello, lá no SecVGAF, gente muito boa. Um abraço, muito competente. Luiz Carlos, também lá no SecVGAF. Turma boa lá do SecVGAF. Quero abraçar, deixa eu ver aqui quem é que se liga aqui, rapaz. O Daniel Wesley, rapaz. Lá no bairro de Fátima. Também lá no Quintino Cunha. Isaías, sou torcedor do Ceará, o pessoal aqui. Deixa eu abraçar a Alessandra, lá no Ivo Veículos. Ela que gosta muito de ouvir o programa, tá sempre ligada. Um abraço ao meu amigo Ivo, rapaz, de Ivo Veículos. É gente muito boa, sempre ligado. E deixa eu abraçar aqui. Deixa eu fazer aqui a minha fazenda. Fazenda completa, viu? Com a porteira fechada.
4: Não, mas tá bem, aí nos veículos tá bem. O rapaz ali, tem um colega meu ali que vai no cavalo.
5: Bom, eu tô por aqui.
4: Ei, quem tá na nossa escuta aí, mande um abraço pra ele. Ele falou que se não mandar, você tá demitido. Ah. Edmilson Maciel.
5: Ele foi ver o outro oi?
4: Achar o outro oi.
5: O Zói?
4: Eu não sei se foi o segundo ou o terceiro, ele foi achar o outro.
5: Edmilson Maciel Maciça, gente boa, rapaz. Eu gosto muito do Maciça. É gaiato.
4: É pra frente.
5: Fomos ali numa pizza ali. E essa neném?
4: Tô danado,
5: Eu falo, eu fiquei olhando assim.
4: Rapaz, e nessas horas ele enxerga?
5: Muito bem. Agora quando tá chegando em casa, não tô vendo mais nada. Luiz Eduardo.
3: Opa, deixa eu passar o aqui do mundo da bola, rapaz. Lembro do Clebão, né?
5: Cadê o Clebão?
3: Acho que passou uns 2 anos, foi punido e tal, né? Aí, de repente, apareceu no Havaí.
5: Cadê o meu centroavante?
3: Mas ele tá no futebol da China.
5: Ó, ganha dinheiro.
3: É, 29 anos.
4: O nome do time, Yunnan Yukun.
3: Yunnan Yukun é... é o nome do time que ele lá já jogou 17 partidas. Já marcou 6 gols lá na temporada e deu 4 assistências.
5: Eu fico tão feliz. O Clebão não era mau jogador.
4: Não tinha outro time, tinha ninguém, não?
5: Viu? Clebão não é mau jogador,
3: não. Não tinha outro nome pro time, né?
5: Deixa eu falar aqui uma coisa pra vocês.
3: Sim, sim.
5: Eu fico tão feliz, sabe? Porque o cara conseguiu um bom espaço.
3: Volta por cima, né?
5: Tá ganhando o dinheirinho dele, não é isso? Isso é muito, mas muito bom. E pelo pouco que eu conhecia, assim, assim, pessoalmente, não, mas assim, fazendo futebol lá, né, narrando jogos, aquela coisa assim, a gente percebe que ele é um cara bacana, um cara gente boa. Então esse pessoal, essa gente assim, merece um lugar. Um lugar bom.
4: Eu tenho minhas ressalvas, mas vou ficar comigo. Você tem uns amigos que estão me ouvindo, que estão nos ouvindo, uma hora dessa eles estão virando na gargalhada, porque eles sabem a minha opinião sobre esse jogador, e eu vou falar por quê. Porque...
5: Você é o contrário, você é do contrário.
4: Não,
5: você
4: é porque, o contato que eu tive com ele...
5: Vou mandar você pro Haiti de volta.
4: O contato que eu tive com ele, Jotão, não foi dos melhores, pelo menos assim, não pessoalmente, né, mas... pela a época, né, pelo que passava o time e pela reação dele para com a atual fase.

0: garota aí.
1: Fala, Januário, deixa eu abraçar o Januário, rapaz, lá na Ceasa, é meu primo. Fala, Januário, rapaz.
0: Sabe que, ele odeia o Luiz, né?
1: O Luiz?
0: É, porque o Luiz não respeita o Januário.
1: Engraçado. Vou mandar ele lá partir de novo, né? Aquela missão. Fala, professor.
2: É, ainda no mundo da bola, Jota, uma declaração do Rodrigo Caetano é até engraçada.
1: Rodrigo Caetano é o supervisor?
2: É, ele disse que teremos renovação na seleção. E, oxi, não vai ter não renovação, Rodrigo
1: claro,
2: Caetano?
1: Claro,
2: sim, descobriu a pólvora, foi?
1: Vai começar pelo técnico, é?
2: Não, vai começar pelo lateral que não era lateral. Que botaram na lateral e que foi aquela avenida iluminada. Né?
1: Isso.
0: Porque... O Brasil
1: não, tem que... o 13 acabou com o país, com a seleção.
0: O Brasil,
1: com
0: ele tem que direito, não era? O Brasil, ele tem que repensar.
1: Era o 13, qual é o nome dele? Danilo?
0: Eu vou ser sério para vocês. Não vai haver mudança nesse quesito esquema tático. O Ancelotti sempre jogou assim.
1: Não, o esquema tático foi bom.
0: O Ancelotti sempre jogou assim. São homens fazendo um cinturão defensivo. E não necessariamente sejam laterais, mas com prioridade para o setor de meio de campo e ataque. É sempre assim. E aí nós vemos, quando ele fala aí, eu creio, né? Quando ele fala em renovação, professor, eu creio o seguinte: existem vários nomes, se a gente for elencar aqui, aí o Marcos, peço ajuda aí do Marcos aí, que é o mais novo aqui, o mais novo que diga, é o mais antenado, né?
2: Aqui na rádio, né?
0: É. Não, é no auge dos seus, né? No auge dos seus 35 anos. Mas existem vários nomes que não foram para essa Copa, até mesmo porque só tem 26 vagas, só tiveram 26 vagas, mas que com certeza, né, serão nomes potenciais. Não com certeza, vai depender obviamente do que vai se desenvolver aí nos próximos 4 anos, mas que são nomes que são possíveis renovações, como o professor falou.
2: Isso.
0: Aqui, para os próximos anos. Vamos citar aí alguns, Estevão. Que mais?
2: O João Pedro.
0: João Pedro. Tem mais aquele outro, inclusive. Igor Thiago.
3: Acredito que para a próxima Copa do Mundo a gente vai ter que desenvolver, potencializar o Endrick, o Estevão, o Rayan.
0: Exato.
3: São jogadores que são novos, são muito novos. E que com certeza na próxima Copa, eu espero. eles contribuíram bem mais.
0: Todo mundo espera, né? Mas o fato é isso. O fato é que assim. A Copa já passou. Vários nomes, né? Não somente do Neymar, mas vários outros nomes, né? A gente não vai ver novamente pela seleção. Aí a gente já começa lá de trás. Creio eu que os três goleiros não devem ventilar
2: também,
0: mais, né? Não devem mais ventilar na seleção. Ah, e aí, Danilo, creio que a depender da situação. Se bem que o Ancelotti, antes mesmo de convocar, antes mesmo de chegar no Brasil, já estava dizendo que o Danilo era titular no time dele, né? Eu não sei que paixão foi essa.
2: O primeiro convocado da seleção foi o Danilo.
0: Não, antes de anunciar, já tinha assegurado. Mas, assim, o restante...
2: O jogador lá do Real Madrid com ele.
0: O restante é que fica essa dúvida se eles vão manter, né, a qualidade. Eu acho que o Casemiro também deve ter sido a última Copa dele com o Ancelotti. Deve ter sido.
2: O Alexandre, que nem jogou, né? Jogou, acho que foi contra o Haiti, ou...
0: Alexandre não me recordo dele ter entrado em campo. Mas alguns outros nomes a gente vai ter que.
2: Marquinhos.
0: Como disse o Marcos, né? A gente vai ter que. Vão ter que renovar e se refazer após essa Copa. Eu acho que essa é a palavra. Se refazer, né? E volto a bater na mesma tecla. Se o Brasil não jogar como o Brasil. Ele não vai pra frente, ele não vai. Se continuar, não existe essa palavra, mas eu vou inventar, tá, professor? Se eu não me corrija, não, que eu sei. Se europeitizando.
3: Outra coisa, eu acho que o Brasil perdeu muito com a não convocação do Estevão, né? Lesionado, tudo bem. Mas era um nome que provavelmente seria o titular ali da ponta do Brasil. Agora é o seguinte, é isso aí, é o Brasil jogar com o Brasil. O Brasil contra a Noruega, a gente viu um Brasil se adaptar ao estilo de jogo da Noruega. Um Brasil que estava com medo do Haaland. Um Brasil que esqueceu o ataque para conseguir dobrar a marcação lá atrás. Colocou o Rayan, que não contribuiu ofensivamente, mas contribuiu bastante defensivamente. Para tentar segurar o jogo ali, para quem sabe numa bola, esperando a Noruega errar sozinha por si só. Porque o Brasil não pressionava muito a Noruega, diferente do jogo contra o Japão, contra a Escócia, contra o Haiti. Pra quem sabe, numa bola, num contra-ataque, a gente conseguisse fazer ali o gol. Só que aí, do que adianta entrar nessa estratégia defensiva, sendo que no meio do jogo, no segundo tempo, você quebra ela totalmente, né?

0: coloca ali jogadores, forma um trio de ataque que não contribuem para a marcação, que é o Endrick, o Neymar e o Vini Júnior. O Brasil perde muito defensivamente. O Brasil perde defensivamente, só que a estratégia de deixar a Noruega jogar, ela não é alterada. Então a gente viu a Noruega rolar pelo meio de campo ali, rodar a bola de um lado para o outro. O Brasil não fazia nada, fazia aquela marcação Wi-Fi e propiciava bolas para o... potencializava o Haaland, propiciava bolas para o Haaland. Tanto que o segundo gol da Noruega, a gente viu o Haaland sozinho dominar uma bola, olhar para o gol, ver onde estava o Alisson, pensar onde ia finalizar, e ninguém pressionou o portador da bola, ninguém foi lá pressionar o Haaland.
1: Isso... Eu observo que é o seguinte, digamos assim, a dinâmica que veio na cabeça do Ancelotti foi que, com a entrada desses jogadores, e isso aconteceu, o Brasil ele teve um pouco mais de posse de bola, né? Mas esqueceu também desse detalhe de fazer essa cobertura, porque uma hora ou outra a bola ia sair dos pés, o Brasil ia perder o domínio, e aí não poderia deixar com que essa bola chegasse como chegou à frente, com tanta facilidade, com tanta frouxidão na marcação, para que o lateral, para que o ponta conseguisse achar o seu atacante, que aí a qualidade dele possivelmente é imensurável, aqui a gente não tem nem como conseguir aqui mensurar a qualidade do Haaland, principalmente nessas bolas aéreas, mas eu creio que foi isso. Agora, são favas passadas, né? Eu posso dizer uma coisa, sou feliz em dizer que estava vivo, viu, Jota, para ver Canidia, Maradona, né, e outras coisas, e o Brasil indo para cima, mesmo com jogadores, né, desse naipe, e o Brasil indo para cima, mesmo tendo esses jogadores de ataque, o Brasil, como disse aqui o Marcos aqui, né, você permitir que o outro time lhe cause, entre aspas, medo porque tem um Haaland, e isso para uma seleção brasileira que tem vários outros nomes de qualidade, né? Mas ao mesmo tempo eu tive que também ser feliz em estar vivo para ouvir um torcedor do meu lado dizer assim: como é que um cara desse é convocado para a seleção? Aí eu olhei para o lado e falei assim: quem você está falando? O Neymar, isso é um aposentado em campo. Eu falei assim, ele falou assim: ó, esse cara não joga no meu time nem pagando. Eu falei: qual é o time que o senhor torce? Ceará. Eu falei: puta merda. Aí eu olhei assim e falei: senhor, pô, meu tio, eu vou ser sério pro senhor, que o senhor foi um pouquinho feliz aí, porque, pô, se o Ceará tá precisando de alguém hoje aqui, nem que fosse o Neymar capenga pra fazer gol.
2: Neymar, rapaz, é o maior e melhor jogador do Brasil na atualidade. Tudo bem, chegou a Copa meio baqueado. Eu acho que ele deveria ter iniciado o jogo contra a Noruega. Ele deveria ter iniciado o jogo.
0: Eu acho que se ele não iniciou é porque provavelmente ele não tinha condição. Não vão explanar isso, não vão colocar, mas
2: seria melhor ele jogar até a condição, até não, chegou nos 40, chegou nos 60 minutos, ele não tem mais condição, substitui. Seria melhor para o Brasil.
1: Eu vou nessa também, viu, Jota?
2: É, porque você ia aproveitar o potencial do cara.
1: Né? Eu vou nessa também. Eu acho muito melhor você colocá-lo. Isso. Competitivo.
2: Agora você colocar depois.
1: Porque nem o Japão. O Japão ele não entrou, aí o Ancelotti na entrevista falou que o pretendia utilizar na prorrogação. Falei, pô,
2: agora, mas... sabe o que que é? É que a gente tem, eu tenho que me colocar aí também, né? Falar. A gente tem a mania de falar, por exemplo, o cara faz sucesso, o cara é isso, o cara se tornou um trilionário, o cara ganhou muita coisa no mundo, ganhou vários títulos. Excelente jogador, é craque, craque, craque, craque. Então, tem muita gente que tem é contra, né, esse tipo de jogador, esse tipo de gente que consegue o sucesso.
1: Não, é só brasileiro, Jota.
2: É só brasileiro. Porque você tá aí, Cristiano Ronaldo, ó. O Cristiano Ronaldo tem 41 anos, não tá no melhor da sua forma física. Mas ele terminou o jogo lá e ele não tava bem no jogo. Isso aí a gente vê. Mas aí ele terminou o jogo, todo mundo aplaudindo. E Portugal perdeu, né? O Salah tá lá. Quase 40 anos também, 39, aplaudido pelo torcedor do Egito, o Messi aplaudido pelo torcedor da Argentina e por boa parte dos torcedores do mundo inteiro, mas só o Brasil, né? Só no Brasil que os caras não
1: vozinha,
2: né? O vozinha também, né? Só no Brasil que tem isso, que o cara não dá valor, não, esse não presta, não é pra... E quem é que presta?
1: A gente potencializa muito, nós temos um problema gigantesco de potencializar muito os defeitos.
2: Os defeitos, pronto.
1: Todo mundo só observa o defeito. É aquela coisa, se você faz 100 coisas boas, se você faz uma ruim, é aquela ruim que vai lhe marcar. Ninguém vai observar tudo que você fez de bom. Exato. E aí, isso aí não é...
2: O maior
1: não é,
2: artilheiro da seleção.
1: Isso aí não é de agora, não. Eu vou dizer pra você, quem foi que não condenou o Zico quando ele perdeu o pênalti contra a Itália?
2: Até hoje.
1: Até hoje, ele ainda fala mal. É. Né? Então, assim, o pessoal... Mas não...
2: o cara tava lá pra bater.
1: Isso, o pessoal não observa isso aí. E a necessidade de a gente ficar tentando formar craques, eu acho que ainda piora mais a situação. Entendeu? Porque para você ter jogador do nível, eu acho que para você ter um jogador do nível como foi Neymar, vai ser difícil por um aspecto. Porque ele não tem, os jogadores hoje não tem mais referência.
2: Entendeu?
1: Se você observar o Neymar quando começou jogando na seleção e tinha do seu lado Ronaldinho Gaúcho, por exemplo... alguém para trabalhar com ele era uma coisa espetacular de se ver. Entendeu? Acho que o maior problema do Neymar foi que na geração dele não tinha ninguém do lado para tipo assim, cara, e aí?
2: Não fala de Ronaldinho Gaúcho.
1: Se alguém me fechar.
2: Começa a pensar em Ronaldo Fenômeno.
1: Não vamos voltar. Depois do vamos Pelé, pensar para frente.
2: Aqui no Brasil, depois do Pelé.
1: Entendeu? Pensar para frente.
2: Ronaldo Fenômeno.
1: Isso já passou.
2: Aí você tem aí o Rivaldo, que foi um dos maiores jogadores. O próprio Zico.
1: Não, isso já passou, eu tô falando pra frente.
2: Eu tô falando assim.
1: Se a gente não
2: que serve como espelho.
1: Pode surgir, que nem o Marcos falou aqui, ó. Pode ser que o Estevão seja esse cara. Né? Pode ser.
2: O Endrick vai ser o cara também,
1: talvez,
2: eu acho.
1: Talvez. Pode ser, se ele amadurecer mais um pouquinho.
2: Mas
1: tanto
2: vai,
1: se
2: o garoto é muito novo.
1: Tanto se falou dele, tanto se criticou o Ancelotti porque ele não entrava nas partidas. Aí quando entrou, perdeu o gol cara a cara, coisas que não pode. Não pode. Você pode perder, Jota. Eu não. Ele não, quer dizer, jogador de seleção, um gol daquele não se perde. Não se perde.
0: Eu não gosto de criticar o Endrick nesse bote do primeiro gol da Noruega, criticar ele pelo gol perdido tem que criticar.
1: Ah, tem.
0: Não tem como falar, mas é um garoto novo, mas aquele não pode se perder.
1: Garoto novo, você pode criticar o Melk, que é garoto novo e perde o gol já. Ah, tá no Ceará, o cara tem essa experiência.
2: Não, o Melk não perdia, não.
1: Ah, mas assim, mas um aquele cara desse no jogo não. De seleção.
2: Dava um toquezinho pro cima,
1: você já viu piores. É só um pouquinho, um pouquinho de raciocínio. Mas enfim. Já
2: Ronaldo
1: passou.
2: Fenômeno, agora pra dentro, uma pedalada.
1: Agora é só 2030, né? E daqui até lá, muita água vai passar de baixo.
2: Ancelotti na parada, isso. Daqui até lá.
1: Creio que eu torço muito, Jota, torço muito pra que essa dinâmica de só contratar gente de fora, convocar gente de fora, que ela acabe. Porque a gente tem tantos nomes, eu falo o nome de três aqui só. Pedro, Caio Jorge... E o não é Vitinho, o do Palmeiras, o
3: Vitor Roque.
1: Victor Roque. É, o pessoal tem um apelidozinho que o pessoal chama dele, né? É o Tigrinho. É isso, pois é. Só esses nomes aí já pra mim já fazia um pouco mais de diferença no ataque do Brasil. Mas por que eles não são chamados? Porque eles não estão na Europa?
2: Isso. Tem que ter contrato com o cara da chuteira,
1: tem que ter contrato, tem que ter sua marca. Isso. Sendo a mesma marca da FIFA, sendo a mesma marca da CBF. Infelizmente. É por isso que eu falo.
2: Eu desempolguei
1: do futebol. A única coisa que me entristeceu, Jota, foi que sábado agora poderia ter festa de novo. Churrasco, banda, cachaça.
3: Ia ter o racha lá no campo do Ceará Mirim, depois era o jogo do Brasil.
0: Só falar um pouco sobre o Neymar, eu acho que é o seguinte. Infelizmente, é culpa dele, porque ele se envolve em muita polêmica. O Neymar, infelizmente,
2: mas não
0: um extra-campo.
2: Mas olha só,
3: ele é espoletado.
2: Mas o Neymar
1: pra casar ou é pra jogar?
0: Não, então, aí que tá, vamos com calma. O Neymar se envolve em muita polêmica, tanto que ele, lesionado pelo Santos, ele participava ainda da Kings League, né? Que é outro tipo de futebol, não sei se os senhores conhecem. Ele ia lá cobrar pênalti, mesmo lesionado no Santos. Enfim, ele se expôs de forma negativa. Aí, beleza. Só que antigamente, né, eu não vivi nessa época, mas eu conheço histórias de que os jogadores, os principais jogadores da seleção brasileira também eram
1: meu
0: assim,
1: amigo. É porque a gente pode falar ao vivo aqui. Precisa de falar as barbaridades que Ronaldão, que o Romário fazia.
0: Exatamente.
3: Renato Gaúcho.
0: E aí?
2: Eu conheci um jogador de um grande time. Conheci um jogador de um grande time, concentrado. Sabe qual era o negócio dele? Depois do almoço?
1: Homem.
2: Uma cachaçinha.
1: Homem.
2: Eita. Uma cachaçinha.
1: O negócio é rede social. Antigamente não tinha. A galera
2: chegava
1: não,
2: lá,
1: o pessoal
2: cachaçinha.
1: Não tinha conhecimento da vida do cara.
2: Hoje, e outra coisa, hoje tem muita... é história, né? Não é história, não. Hoje tem muita história. O cara chega lá e inventa uma história. É história.
0: E aí, outra coisa. É, cobram do Neymar como se ele fosse um Cristiano Ronaldo, por exemplo. Tem 41 anos. O cara é totalmente diferente do Cristiano Ronaldo. Se cuida não, pra
2: porque
0: caramba.
2: O Cristiano Ronaldo, ele direcionou a vida ali, pra aquele dali.
0: Exatamente. Né? E aí, vamos lá. É. Tem o Modric, que tem 40 anos. O Messi, com 39. Isso. O Mbappé tem 27. Mas, pelo que ele demonstra, ele ainda vai aí por muitos anos na Copa do Mundo. Só que é o seguinte. Dentro do Brasil... normalmente se joga até os 34 anos dentro de uma Copa do Mundo. Jogadores de Copa do Mundo brasileiros, no máximo, ficam até os 34 anos. Eu até fiz uma lista, eu fui pesquisar, e eu tenho alguns nomes, por exemplo, o Pelé, a última Copa do Mundo, com 29, o Garrincha, 32,
2: mas
0: 5,
2: o Pelé,
0: 33.
2: Pode abrir um parênteses
0: pode,
2: pra mim?
0: Sim. Uhum.
2: O Pelé, ele foi inteligente. O Pelé, ele foi tricampeão, não foi em 70?
0: Exatamente.
2: Ele pensou, não, eu não vou pra Copa do Mundo de 74, o Brasil vai perder e eu vou, né, sair arranhado, né? A minha marca Pelé, né? A minha marca Pelé, eu Pelé, a minha marca Pelé, vai sair arranhada porque nós não, se a gente não ganhar em 74.
0: É, e aí tem o Romário, com 28 anos, em 1994, em 98 ele foi cortado por contusão. Bebeto, 34. Rivaldo, 30 anos. Ronaldo, 29. Ronaldinho, 26. Cafu, 36. Esse foi o mais longevo. E o Kaká, 28 anos.
1: Mas eu posso falar isso, ô Marcos, o seguinte, é questão de tempos, né? A gente não pode comparar uma época, por exemplo, até mesmo do Pelé, vou trazer um pouquinho mais pra perto, até mesmo da época do Romário. A tecnologia que você tinha naquela época de recuperar uma lesão, entendeu? De manter uma qualidade física de um jogador era totalmente diferente de hoje. Sim. Hoje você vê aí cirurgia sendo feita com nanotecnologia, com tudo, que você recupera uma lesão que antes você demorava um ano para recuperar, você recupera em 2 meses, 3 meses, entendeu? Então assim, são momentos diferentes, inclusive futebol diferente.
2: Contratura do Neymar. Com essa contratura, você sabe o que é isso? Você, a carne, ela, o nervo da coxa ali.
1: É,
2: né?
1: Que nem o do Bosco?
2: Tenta passar.
1: A carne é por dentro do osso.
2: Ela tenta passar por cima da outra, não consegue, aí dá um corte por dentro, entendeu? Dá um corte, que ela não consegue. O músculo não consegue passar por cima do outro,
1: pois,
2: né?
1: Pois é. Então, assim, eu creio
2: aí
1: que.
2: Aí isso é uma coisa demorada.
1: Eu creio que esses Neymar números sofreu. Estão aumentando, como o Marcos trouxe aqui, ó. Modric, Cristiano Ronaldo, exatamente porque o Ciel. Porque essa qualidade, a qualidade dos departamentos médicos, o acesso que se tem a tratamentos e tratamentos de qualidade, não aqueles paliativos, faz com que os caras joguem por mais tempo.
2: E além do que, a Copa do Mundo, né, o mundo do futebol, precisa, os holofotes do futebol. Tudo isso precisa desse pessoal, né? Eles precisam de ter lá o Cristiano Ronaldo, de ter o Messi, de ter o Modric, de ter o cara lá.
1: O medo deles...
2: Porque quem chama a atenção, quem chama o público...
1: Isso, o medo deles, eu vejo que isso aí, o medo deles é isso. E você pode ver, pode prestar atenção...
2: E daqui
1: atenção.
2: A pouco, você na próxima, pra próxima, você vai ter o quem?
1: Pode prestar Mbappé. Atenção que, assim, a necessidade de que se tem de a cada ano se revelar um craque é exatamente por conta disso. Independente se o cara joga bola ou não, mas tem que ter um nome. É o Marcos Felipe, o craque da galáxia. Por quê? Porque ele vende. Entendeu? Onde é que ele tá? Pô, bota ele no Real Madrid que ele vai vender. Pronto. Qual é aquela marca que ele vai vender? Se ele ficar na Copa do Mundo até o final, como um mestre da vida, ele vai vender. Mas se o cara sair, não, eu perco em venda, eu perco em publicidade, eu perco em imagem, perco em tudo. Então assim, os craques, eles vão continuar aparecendo. Entendeu? Quer seja com futebol, quer seja com mídia.
3: E
1: mas
3: a
1: ele
3: final
1: continua.
3: Vai ser quem?
1: A final vai ser... Eu acho que tá desenhado. Inglaterra. Não, é França e Argentina.
2: Nem a França e nem a Argentina.
1: Vai ser Marrocos.
3: Deixa eu aproveitar aqui, amigos, para mandar um abraço hoje. Fui ao supermercado pela manhã. Vixe. Aí eu fiz uma pergunta. Não vou falar o nome do supermercado.
2: Não. Eu faço questão que você
3: não,
2: fala.
3: Eu vou falar. Eu vou dizer o seguinte. Eu fui pedir informação a um funcionário. E aí quando... pedi informação, ele disse logo assim: você é o Luiz Eduardo, trabalha com JG.
2: Olha aí!
3: Rapaz, eu vou dizer esse JG.
1: Olha a referência, hein?
3: Deixa eu falar aqui o nome aqui, rapaz. Ele gentilmente me atendeu e tal, lá no supermercado. Assim, ó, manda um alô a toda a turma. É o Eudes, lá no Antônio Bezerra.
2: Eudes no Antônio Bezerra.
3: Pois é, ele tá sempre ligado na Nova Brasil, tá ligado, reconheceu minha voz, é porque rádio é voz.
2: Olha aí.
3: Rádio é voz, né?
2: Ah.
3: E aí, ele disse assim: rapaz, manda um abraço pro JG, porque eu sou fã dele. Tá dado o recado, Jota.
1: Eu acabei de falar aqui sobre
2: essa
1: referência.
2: É boa.
1: Acabei de falar sobre referência. Tá aí, ó. É, referência, é aí. Referência
3: aí, aí vai mais umas 3, 4 Copas do Mundo ainda. Narrando, viu?
1: Marcos falou de idade aí. Tá aí, rapaz, aí inteiraço aí. O
3: Jota entendeu. Eu falei narrando, né?
1: Não se empolgue, né?
2: Eu, Eduardo Silva. Nosso operador.
1: Fato é, Jota. Fato é que nós só temos jogo, né, de time cearense.
2: Fato
1: no final,
2: é aquela revista.
1: No,
2: né,
1: final de semana, isto é, macho. Não.
0: Quase.
1: Né, acertou. O E acertou. O E acertou.
2: Não, mas tem a Fato é também.
1: Não, você tá dizendo aí. Não. Né? Deve ser lá de Quixaramobinha.
3: É, mas, jogo sábado do Floresta, Série C.
1: Sábado, acho que o Iguatu também não joga sábado?
3: É, joga sábado, o Ferroviário joga domingo.
1: Domingo, juntamente com Fortaleza.
3: Beleza,
1: e o Ceará joga segunda.
2: Eu tenho dúvida que o Morenão. O Morenão, é Morenão mesmo?
1: Morenão, vai estar lotado?
2: Vai estar lotado?
1: Não tenho dúvida nenhuma.
2: Até eu tô com
1: medo desse jogo. E ainda mais depois que acabou a Copa do Mundo pro Brasil aí, ó. Agora que o pessoal vai. Tá aí, o pessoal de Iguatu tem um motivo pra comemorar, fazer churrasco. É. Né? Exato, olha aí, vai. Sabadão vai bombar.
3: Vai bombar. Vai ser domingo.
1: É domingo?
3: Domingo.
1: Não, mas vamos começar no sábado. A rave vai começar no sábado.
2: Vai ser domingo às 16, o Alberto vai ser também domingo às 17, né?
1: Às 17. E o jogo do Fortaleza?
3: 18.
1: Às 18. Pronto, 18. Tem 16, 17, 18. Você começa a assistir futebol nas 16 e só termina às 20.
2: Pronto. Eita. E é o nosso futebol.
1: Né? E é o nosso futebol.
0: Melhor que Copa do Mundo.
1: Melhor que Copa do Mundo, tá vendo aí? Ó. Tá vendo? E chupa, filho.
2: Teve Copa do Mundo esse ano? Teve Copa do Mundo,
1: chupa FIFA. Tá aí, ó. O que é que
3: detalhe,
1: é?
3: Viu, Eric?
1: O que é que é Inglaterra e Noruega?
2: Mano, daquele centroavante, o Anne, é? Como é que é? O Kane.
1: Harry Kane. Quem é Harry Kane na frente do céu? Quem é?
3: Clebão. Floresta joga sábado, é 11 da manhã esse jogo. Lá em Caxias do Sul.
1: Ah, em Caxias tá tranquilo.
2: Agora da manhã lá em Caxias é como se fosse 10 horas da noite.
3: Final da tarde.
1: É, não, tá tranquilo. Lá tá 11 graus na quintura, mas tá de boa. Mas é isso aí. Fato, nosso esporte, né? Nosso métierzinho aqui, nosso café com leite.
2: Tá voltando,
1: né? Tá voltando no final ao normal no final de semana.
2: Daqui a pouco já tem Série A, dia 16.
1: Né? Eu não sei vocês, mas pra mim, depois que o Brasil sai da Copa, a Copa pra mim é só de relance. E aí
2: vai torcer pela Argentina.
1: Mas não fale, olha que eu botei no grupo, hein? Uhum. Não fale mal do futebol, porque senão vai complicar.
3: Mas eu sei que eu botei no grupo lá um vídeo. Um vídeo sensacional e ninguém comentou.
2: Eu nem vi.
3: Rapaz,
1: não. Também não vi.
3: Foi ontem, eu coloquei ontem. Foi?
1: Também não vi.
0: Foi sobre o carvão.
3: Foi.
1: Pô, não, aí eu vi. Ué, ele falou sensacional, mano.
3: Seu Pedinho do Carvão.
1: Aproveite o ensejo.
3: Grande abraço, seu Pedinho.
1: Ô, rapaz, Pedinho do Carvão.
3: Duas latas de carvão aí, contate mais tarde. Marcos Vitor, lembra dele? Marcos Vitor, zagueiro? Aquela camisa passada por...
1: Pans passado, é o Pans passado.
3: Renovou com o Bahia.
2: Renovou com o Bahia?
3: É, tá tendo oportunidades lá e renovou até o fim de 2029. Eu acho ele um bom zagueiro.
1: Isso. Pelo que eu sei, a renovação não foi necessariamente ficar no Bahia, viu? Tem um interesse do City de mandá-lo para a Europa. Aí é empréstimo, então...
2: Ou então,
1: valorizar o passe do garoto. Que é um ótimo jogador. Gostava dele, principalmente porque ele era raiz. Era os pães passados e a chuteira preta. Parecia um quichute.
3: Pão passado é muito bom.
1: Né? Se duvidar, ainda amarrava o cadastro na canela, né?
0: Chuteira preta.
3: Quichutezinho.
1: Ô,
2: programa bom. Assim é que é bom.
1: Jogasse em caneleira. O cabelo era bom.
2: Uma vez eu cheguei pra treinar ali, aí peguei, levei a chuteira, cheguei lá, comecei a botar a caneleira e o treinador só olhando pra mim assim. Aí depois, quando eu botei lá a caneleira, o meião, ele olhou assim pra mim: tu joga bola mesmo?
1: Então, esse que eu ia perguntar, tem aqueles caras jogando Jota que chegam todo equipado? Né?
2: Não, mas ele... eu cheguei no sapatinho, sabe? Sandalinha e tal. Aí eu peguei lá a chuteira, deixei, botei aqui, ó. Aí botei a caneleira, né? Porque ninguém tinha, só eu lá, né?
1: Aqueles filhos de papai que os caras levam pras escolinhas, aí ele serve como. O pessoal chama de banco, né? É o banco do time. Mas em que sentido banco? Não é porque ele vai pro banco, não. É porque a galera vai lá, é o que serve de empréstimo. empréstimo. Só de empréstimo. É, joga PN, né? Aí os caras chegam, ei, me empresta a chuteira, me empresta a caneleira, me empresta.
2: Não joga o carro que o gato enterra, né?
1: Tem um meninozinho que mora nas favelinhas ali que não tem dinheiro pra comprar nada, aí chega pra esses meninozinhos que não joga merda nenhuma e fala assim, ei, mas me dá aqui tua chuteira aqui, tua caneleira, daqui a pouco eu te boto. Quando faltar aí 2 minutos, aí tu entra. Aí o pobre aí chegou lá todo equipado. Em menos de 1 minuto de jogo, tá sem chuteira, tá sem caneleira, tá sem meião, porque emprestou pra quem joga bola.
3: E esse não vai entrar tão... Não, aliás, ele nem vai entrar no jogo. Ó, Chapecoense contratou Túlio Eduardo.
1: Ixi, Maria. Túlio Eduardo?
3: Túlio Eduardo.
1: Meu um susto, Túlio Maravilha.
2: Túlio e Eduardo é, ou é Túlio Eduardo?
3: Túlio Eduardo. Destaque da Série D brasileira. Vai disputar aí com a Chapecoense e a primeira divisão.
1: Eu e o pessoal criticando o Ceará aqui que chamou o cabo da Série D.
2: Você falou em Túlio e Eduardo.
3: Agora sabe onde ele é?
2: Sim.
3: Do Decisão de Pernambuco. 8 gols em 9 jogos.
2: Decisão, o nome do time?
3: É, Decisão. 8 gols em 9 jogos.
0: Bons números.
3: Estava disputando a Série D e é reforço da Chapecoense.
1: O Decisão, ele foi desclassificado?
3: Foi.
1: Em que fase?
2: Rapaz, não foi na decisão.
3: Não, não chegou nem aí pra decisão.
1: Não, porque é, a gente se basear só na matemática em si, né? Nos números, né? Que é, o Marcos falou ali, porra, caraca, número bom, bicho. 8 gols em 9 jogos, mas aí, porra, decisão. No, já foi desclassificado da Série D, cara.
3: Foi lanterna do jogo.
1: Foi lanterna.
2: O Ian Santana do que vem pro Ceará é o artilheiro, é? Geral?
3: Rapaz, deixa eu puxar aqui os artilheiros.
2: Ele tem um bocado de gol aí, né?
3: É, mas eu ia falar do Bruno Santos. Bruno Santos, que é artilheiro da Série B, tá indo pro Mirassol.
2: Ah.
3: Esse aí é certo. Vou puxar aqui com vocês conversam.
2: Série
3: aí.
2: B do Mirassol.
1: Tá faltando só. Tá faltando um minutinho, né? Só um minutinho pra gente aí, viu, Jotão? É só o tempo dos abraços, Jotão.
3: Não, é só.
2: Então, de minha parte, um abraço para todos.
1: Valeu, Jotão, Marcos.
0: Obrigado, abraço pro meu pai que sempre tá acompanhando, o Marcos Tamaturgo.
1: Excelente, doutor Marcos, rapaz, excelente. E aí, professor?
3: Não, vai segura um pouquinho enquanto eu vejo aqui quem é o artilheiro.
1: Tudo bem.
3: 10 gols. Atacante Ronald, da Tuna Luz.
1: Ó, Tuna Luz.
3: Foi eliminado pelo Iguatu.
1: Pois é, é isso aí. Mas a decisão não chegou na decisão.
3: Não. O Rian também é artilheiro.
1: É, também.
3: Tem 10 gols marcados.
1: 10 gols marcados. Olha aí, tá vendo?
3: Só que passou em branco no último jogo contra o Betim. Betim venceu 1
1: a 0. Nem todo dia é perfeito.
0: É, tem dia que é noite.
3: E aí, se ele não ganhar, o CSA tá fora, hein?
1: Valeu, professor, abraço, professor.
3: Valeu, valeu.
1: Abraço, grande Eduardo, na nossa mesa. Abraço a todos que estavam conosco aí na Nova Brasil em Campo desta quarta-feira. Amanhã a gente volta às 17h30 com esse compromisso diário que você tem com a gente. Aí. Fiquem todos com Deus. Valeu. Até amanhã. E boa noite a todos.
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0: O show do Skank, dois rios, Nova Brasil, mais que moderna, brasileira, 20 para as 8. 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
0: Já de volta ao som de Adriana Calcanhoto.

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1: Nova Brasil, som de Fagner, Borbulhas de Amor. Já já tem o Sob Medida, mais que moderna, brasileira. Agora 7h57.
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1: Mais que moderna brasileira, Rede Nova Brasil FM, 8 em ponto. Ótima noite pra você. Aqui tem Maria Bethânia pra abrir o Sob Medida. Tá combinado?

0: Nova Brasil com Milton Nascimento, Caçador de Mim. Fique na sintonia. Obrigado por estar conosco. 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
7: Lembro bem da primeira vez que vi Gal Costa em cena. Era 2012, ela foi convidada para se apresentar na Bienal do Livro do Ceará. O show era só voz e violão, com a baiana acompanhada de Luiz Meira e apresentando canções que marcaram sua vida, como Azul e Eu Vim da Bahia. Tantos anos depois, essa versão íntima de Gal Costa ganha registro em CD, vinil e streaming. O disco Gal Costa ao vivo no Teatro Castro Alves foi gravado em 2003, na Bahia, e reúne 25 canções que vão de Ari Barroso a Arnaldo Antunes. Na época, Gal Costa vinha de uma série de discos revisionistas, pouco inspirados e sem novidades. Em 2005, ela buscava novo fôlego no disco Hoje, pouco conhecido, pouco divulgado, mas com ela se aproximando de novos compositores. Mas essa história eu conto depois.
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0: Está no ar a Voz do Brasil. As notícias do governo federal que movimentaram o país no dia de hoje.
1: Olá, boa noite.
2: Boa noite para você que nos acompanha em todo o país.
1: Quarta-feira, 8 de julho de 2026.
2: Vamos ao destaque do dia na Voz do Brasil.
1: Vacinação infantil.
2: Pneumo 20 contra pneumonia e meningite está disponível nas unidades básicas de saúde. Gabriela Noronha.
3: A Pneumo 20 é indicada para bebês no primeiro ano de vida e crianças menores de 5 anos que ainda não completaram o esquema de vacinação recomendado.
1: Proteção às mulheres.
2: Ligue 180 registra denúncias de violência e funciona 24 horas todos os dias da semana. Pablo Mundim.
4: O Ligue 180 também orienta familiares, amigos, vizinhos e qualquer pessoa que queira saber como agir diante de uma situação de risco.
1: E vamos falar hoje sobre a Rede Nacional de Proteção e Defesa dos Direitos Humanos das Pessoas Idosas.
2: Quem vai explicar para a gente mais sobre o tema é o secretário nacional dos Direitos da Pessoa Idosa, Alexandre da Silva.
5: São todas aquelas pessoas, aquelas instituições, aqueles órgãos que atuam no segmento da pessoa idosa e que garantam a defesa, a promoção, a mitigação de violações e violências e a garantia de mais direitos.
1: Hoje na apresentação da Voz do Brasil, eu, Mariana Jungmann e Luciano Seixas.
2: E acompanhe a gente ao vivo. 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
1: Crianças menores de 5 anos e grupos prioritários já podem procurar o posto de vacinação mais próximo para se protegerem com a Pneumo 20.
2: O imunizante previne contra 20 sorotipos da bactéria causadora de doenças graves, como pneumonia e meningite.
1: A ideia é diminuir as hospitalizações, sequelas e óbitos em função das doenças.
3: A vacina Pneumo 20 está disponível nas unidades básicas de saúde e demais pontos de vacinação em todo o país. Éder Gatti, diretor do Programa Nacional de Imunização do Ministério da Saúde, explica que o imunizante vai substituir gradualmente a Pneumo 10 contra a bactéria causadora de doenças como pneumonia e meningite.
6: O Ministério já tinha uma vacina no SUS, que era a Pneumo 10, é uma vacina que cobria contra 10 tipos da bactéria pneumococo, só que agora nós estamos atualizando para uma vacina que cobre contra 20 tipos de pneumococo, ou seja, um número maior de tipos de bactéria que a vacina protege. E com isso, a gente espera diminuir ainda mais a ocorrência de meningite e pneumonias em crianças.
3: A Pneumo 20 é indicada para bebês no primeiro ano de vida e crianças menores de 5 anos que ainda não completaram o esquema de vacinação recomendado. Segundo Eduardo Jorge da Fonseca, presidente do Departamento de Imunizações da Sociedade Brasileira de Pediatria, a imunização nesta faixa etária é fundamental para prevenir internações e reduzir mortes associadas às infecções pneumocócicas.
7: Então, as crianças menores de 2 anos, as que mais internam e as que mais morrem, ou seja, tem maior incidência e maior letalidade. Então, esse é o grupo mais importante, é um grupo prioritário para a prevenção das doenças pneumocócicas invasivas, como a gente chama.
3: A Pneumo 20 também é indicada para indígenas com mais de 5 anos, sem histórico vacinal, idosos com 60 anos ou mais que estejam acamados ou institucionalizados e pessoas com condições clínicas especiais. O histórico de vacinação pode ser acompanhado pela caderneta digital de saúde da criança, disponível no aplicativo Meu SUS Digital. Reportagem Gabriela Noronha.
2: A doença de Chagas é transmitida principalmente por um inseto conhecido como barbeiro e pode levar à morte, especialmente em populações vulneráveis.
1: Isso porque a infecção pode evoluir de forma silenciosa por anos e, quando não tratada, pode levar a graves complicações cardíacas e digestivas.
2: Para tratar a doença, a Anvisa publicou o registro de um novo medicamento voltado a pacientes menores de 18 anos.
1: É o Lampti, feito de